0: abertos para os candidatos classificados no programa Bolsa Idiomas 2026. O candidato deve comparecer às instituições escolhidas para confirmar o benefício e garantir a matrícula nos cursos de idiomas até sexta-feira.
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0: Treinamentos para os candidatos classificados no programa Bolsa Idiomas 2026. O candidato deve comparecer às instituições escolhidas para confirmar o benefício e garantir a matrícula nos cursos de idiomas até sexta-feira.
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0: déficit habitacional da série histórica, caindo de 10% na década de 1990 para 7,2%. Isso significa que mais pessoas possuem casa própria e moram em locais com qualidade de vida.
1: O programa Minha Casa Minha Vida se transformou num programa que ele traz inclusão social. E mais do que isso, é mais do que tijolo, é mais do que cimento. Ele gera emprego, ele gera renda, ele inclui as pessoas, ele traz dignidade, ele traz qualidade de vida para as pessoas.
0: A cooperação mútua movimenta anualmente cerca de 800 bilhões de reais na economia nacional, entre recursos públicos e privados. Esse montante consolida a articulação entre o governo federal e a iniciativa privada como uma das principais forças de desenvolvimento do país. O programa Minha Casa Minha Vida já conta com mais de 300 bilhões de reais em investimentos. Além da construção de moradias, os recursos também são destinados a obras de saneamento, urbanização e mobilidade urbana. Reportagem Dima Soldi.
2: A abertura da Marcha à Brasília em defesa dos municípios foi realizada hoje na capital do país.
3: O vice-presidente Geraldo Alckmin participou e falou sobre a importância de descentralizar políticas nacionais para fortalecer os governos locais.
2: E ainda ressaltou as políticas do governo do Brasil para atender os municípios brasileiros.
4: É a 27ª edição da Marcha dos Prefeitos, que este ano trouxe para Brasília mais de 15 mil gestores locais. O encontro, promovido pela Confederação Nacional de Municípios, é um dos maiores eventos municipalistas da América Latina e tem como tema "O Brasil que dá certo nasce nos municípios". O vice-presidente Geraldo Alckmin participou da abertura e falou sobre a importância do movimento, que há quase 3 décadas é uma das vozes da sociedade brasileira.
5: A Marcha dos Prefeitos é a marcha do municipalismo, num país que é o 5º maior país do mundo, com 5.569 municípios. É fundamental descentralizar, fortalecer governo local, onde as pessoas vivem. O governo local enxerga os problemas porque convive com eles, sente as suas necessidades.
4: A Marcha dos Prefeitos é realizada anualmente. O evento vai até dia 21, próxima quinta-feira. Prefeitos, vereadores e autoridades vão discutir temas de interesse dos 5.569 municípios brasileiros. Reportagem Luciana Colares de Holanda.
3: Mais 262 famílias nos municípios de Juiz de Fora e Ubá, na Zona da Mata de Minas Gerais, receberam a parcela única do Auxílio Reconstrução nesta terça-feira.
2: O benefício, no valor de R$ 7.300, é destinado a moradores que tiveram perdas materiais devido às chuvas que atingiram a região no fim de fevereiro.
3: De acordo com o Ministério da Integração e do Desenvolvimento Regional, até agora, 3.093 famílias afetadas pelas chuvas já foram atendidas com esse auxílio.
2: Mudanças nos empréstimos consignados para beneficiários do INSS.
3: Novas medidas de segurança e aumento do prazo para pagamento da dívida são algumas das novidades que começaram a valer a partir de hoje.
6: Para combater fraudes no sistema do INSS, estão em vigor as regras atualizadas para aposentados e pensionistas contratarem empréstimos consignados por meio do site ou aplicativo do Instituto. A partir de agora, será necessário validar a operação por meio da biometria facial, como explica a presidente do INSS, Ana Cristina Silveira.
7: Após solicitar o crédito junto ao banco, o beneficiário recebe a proposta no aplicativo Meu INSS com status pendente de confirmação e tem até 5 dias para confirmar a operação por reconhecimento facial.
6: O prazo de pagamento do empréstimo também foi ampliado para 108 meses. Com essa medida, quem possui consignado do INSS terá 1 ano a mais para quitar a dívida, além de poder começar a pagar a primeira parcela após 3 meses do contrato. A presidente do INSS explica também as mudanças nas margens dos empréstimos.
7: Parte da margem do empréstimo reservada ao cartão benefício e ao cartão consignado poderá ser utilizada para a contratação de empréstimos consignados.

0: observando o limite global de 40% para benefícios previdenciários e 35% para benefícios assistenciais.
1: Na avaliação do presidente da Associação dos Aposentados e Pensionistas de Volta Redonda, no Rio de Janeiro, Geraldo Vida, essas mudanças vão trazer mais segurança para um público que sofre tentativas constantes de golpe.
2: Olha, eu tenho certeza que essas novas regras, elas vão ser muito importantes para evitar a quantidade de fraudes que os aposentados, e principalmente os aposentados nossos associados, têm sofrido com essa modalidade de empréstimo que o governo fez para beneficiar as pessoas, em que está acabando se prejudicando, porque as fraudes são muito frequentes e são muito grandes e perigosas.
1: Caso a biometria não seja confirmada, o empréstimo não será concedido. No site do INSS, na opção Extrato Empréstimo Consignado, será possível conferir os contratos aprovados. Com locução de Raquel Mariano, reportagem Graziele Bezerra.
3: Crianças e adolescentes contam com um novo mecanismo de proteção.
4: O governo do Brasil oficializou hoje a Política Nacional de Prevenção e Combate ao Abuso e Exploração Sexual.
3: A medida foi publicada no Diário Oficial da União e visa garantir atendimento especializado às vítimas e famílias.
4: E ainda dá maior agilidade ao processo de responsabilização dos agressores.
5: O governo do Brasil oficializou nesta terça-feira a Política Nacional de Prevenção e Combate ao Abuso e Exploração Sexual da Criança e do Adolescente. A medida foi publicada no Diário Oficial da União por meio de portaria assinada pelo Ministério dos Direitos Humanos e da Cidadania. A política prevê atendimento especializado às vítimas e às famílias, fortalecimento das redes de proteção e integração entre os sistemas de saúde, assistência social, justiça e segurança pública. O texto também determina que os processos de escuta de crianças e adolescentes vítimas de violência respeitem os procedimentos previstos no Estatuto da Criança e do Adolescente, para evitar a revitimização. Entre os objetivos da iniciativa estão o combate à exploração sexual, a ampliação das ações preventivas e a responsabilização mais rápida dos autores dos crimes. A política também prevê campanhas permanentes de conscientização e ações educativas para enfrentar práticas culturais que naturalizam a violência sexual. A implementação será feita de forma articulada entre União, Estados, Distrito Federal e municípios, com coordenação do Ministério dos Direitos Humanos e da Cidadania. Claudimário Carvalho, para a Voz do Brasil.
3: A proteção a crianças e adolescentes também passa pelo ambiente digital.
4: Se você tem menores em casa, sabe o desafio que é controlar o que eles acessam pelo celular.
3: Para ajudar nessa missão, uma das medidas já aprovadas pelo governo do Brasil aumentou a classificação do YouTube, que agora não é recomendado para menores de 16 anos.
4: A decisão levou em conta parâmetros como conteúdos de violência extrema, nudez e apologia ao uso de drogas.
6: A advogada Tatiana Costa é mãe do Matheus, de 10 anos. Ela conta que, como toda criança, ele tem demonstrado interesse crescente pelo ambiente digital, mas o acesso é por tempo limitado e com muita parcimônia.
7: Uma criança de 10 anos, ela não tem cognição para filtrar um vídeo que está passando no YouTube, porque são vídeos muito rápidos, com muita informação, muito colorido, muito ágeis, que a cabeça da criança não processa, não filtra aquilo que ela está vendo. Então, isso eu acho muito perigoso.
6: Para ajudar e proteger crianças e adolescentes de conteúdos inapropriados no ambiente digital, o governo do Brasil tem adotado uma série de medidas. No início deste mês, a plataforma de compartilhamento de vídeos, YouTube, foi reclassificada como não recomendada para menores de 16 anos, acima da indicação anterior de 14 anos. O secretário nacional de Direitos Digitais, Vitor Oliveira Fernandes, explica o que motivou a decisão.
8: Dentro dessa plataforma tem crescido bastante conteúdos que vão de cenas de violência, tortura, mutilação, homicídio, a há muitos conteúdos que também envolvem consumo de substâncias lícitas e ilícitas, vídeos que mostram em parcerias de influenciadores com outros serviços que são serviços restritos para maiores de 18 anos, como, por exemplo, serviços de casas de apostas.
6: A classificação indicativa tem caráter informativo e é destinada a pais responsáveis e à sociedade em geral. O agente da Polícia Civil do Distrito Federal e chefe da Seção de Investigação de Crimes Cibernéticos contra Crianças e Adolescentes, Roberto Vitor, destaca os crimes mais comuns envolvendo menores no ambiente digital.
9: Por padrão, o que mais nos preocupa enquanto polícia é uma espécie de aliciamento progressivo. É o acesso às crianças e adolescentes, a criação de uma cultura de segredo, e isso induz as crianças em erro para que elas, de alguma forma, sejam estimuladas a especificamente produzir conteúdo íntimo, fotos ou vídeos.
6: Além do YouTube, outras redes já haviam passado por ajustes na classificação indicativa. TikTok e Kawai, por exemplo, também foram reclassificadas para 16 anos. As mudanças fazem parte do Estatuto Digital da Criança e do Adolescente, sancionado pelo presidente Lula em setembro de 2025, com medidas voltadas à segurança online, proteção de dados, prevenção de riscos e responsabilização de plataformas por conteúdos ilícitos e práticas abusivas. Reportagem Gabriela Noronha.
3: E em tempos de telas, todo cuidado é pouco com crianças e adolescentes.
4: Para ajudar os responsáveis nessa missão, a população conta com um guia sobre o uso dos dispositivos digitais na infância e adolescência.
3: O guia orienta, por exemplo, sobre os riscos do uso excessivo de telas.
10: A estudante Esther Vitória de Almeida, de 13 anos, aprendeu na prática que a superexposição nas redes sociais pode ser perigosa. E depois de ser abordada por perfis suspeitos na internet, bloqueou a conta para que somente pessoas conhecidas tivessem acesso às suas postagens.
11: Muita gente muito mais velha começava a me seguir, começava a falar coisa, e é perigoso isso para quem não entende, né? Falei pros meus pais, cheguei a falar pra minha mãe, removi, mas eu acho que nem todo mundo tem essa mesma visão.
10: Dados do Comitê Gestor da Internet no Brasil apontam que 25 milhões de crianças e adolescentes acessam a internet no país e 98% deles usam o celular para se conectar. Mais de 80% tem perfis em redes sociais. E de olho na segurança das crianças e adolescentes, a Bruna Bezerra, professora de arte da escola em que a Esther estuda, começou um projeto para que alunos tivessem um olhar mais crítico ao navegar no mundo digital.
12: Para eles estarem consumindo um conteúdo verídico, tá ali verificando também em relação às fake news, aquele conteúdo de fato vai ser sadio, né, para o conhecimento deles, incentivando essa prática do bom uso.
10: E para ajudar pais, responsáveis e educadores nesta missão, o governo do Brasil lançou um guia sobre o uso dos dispositivos digitais na infância e adolescência. O documento orienta, por exemplo, sobre os riscos do uso excessivo dos aparelhos, como atraso no desenvolvimento, sedentarismo e aumento nos níveis de ansiedade. O guia traz ainda informações sobre o tempo de tela adequado para cada idade. Crianças de 2 anos, por exemplo, não devem ser expostas a telas. Já para aquelas de 11 a 17 anos, a recomendação é de no máximo 3 horas diárias. O documento também reúne informações sobre a faixa etária ideal para cada conteúdo, direito à privacidade, educação midiática e uso pedagógico da internet e dos celulares. Ana Ungari Dalfobro, coordenadora-geral de Tecnologia e Inovação Básica do Ministério da Educação, explica a importância deste guia para a formação digital nas escolas.
13: Foi um material muito rico, construído pelo governo federal, com contribuição também da sociedade civil, e vem orientando muitas escolas a usarem ele exatamente como uma referência dentro desse tema de uso equilibrado das tecnologias digitais por crianças e adolescentes. Então foi um material pensado para as famílias, para os educadores, mas também para a sociedade de uma forma geral e para as empresas.
10: O guia de uso de dispositivos digitais está disponível na página da Secretaria de Comunicação Social do Governo do Brasil em www.gov.br/secom. Reportagem Graziele Bezerra.
4: e as políticas para a infância e juventude alcançaram 264 bilhões e 200 milhões de reais.
3: É o que aponta o relatório da Agenda Transversal Crianças e Adolescentes, divulgado pelo Ministério do Planejamento e Orçamento.
4: Do total, cerca de 121 bilhões de reais foram destinados à primeira infância, com a melhoria de infraestrutura de creches e a construção de novas unidades.
3: Já os recursos para a educação de crianças e adolescentes chegaram a 60 bilhões e 500 milhões de reais. E a saúde alcançou cerca de 7 bilhões e 500 milhões de reais.
4: Mudanças na Política Nacional de Avaliação e Exames da Educação Básica.
3: Entre as novidades está a inscrição automática de concluintes da rede pública no Enem, o Exame Nacional do Ensino Médio.
4: Um dos objetivos é integrar o Enem ao SAEB, o Sistema de Avaliação da Educação Básica, que avalia o ensino no país.
14: O Ministério da Educação publicou novas normas complementares para execução da Política Nacional de Avaliação e Exames da Educação Básica. Entre as novidades está a integração do Enem ao SAEB com ações voltadas à ampliação do acesso e da participação dos estudantes no exame. Com a mudança a partir da edição de 2026, os concluintes da rede pública terão inscrição automática no Enem. O estudante deverá apenas confirmar a participação e selecionar opções como a língua estrangeira da prova e eventuais recursos de acessibilidade. Outra medida prevê a ampliação dos locais de aplicação do exame em cerca de 10 mil escolas. Com isso, a estimativa é que 80% dos estudantes concluintes da rede pública realizem a prova na própria escola onde estudam. As iniciativas reforçam o papel do Enem como instrumento de avaliação da educação básica e de ampliação de oportunidades educacionais. A meta do Ministério da Educação é alcançar em 2026 pelo menos 70% de participação dos concluintes do ensino médio das redes públicas no exame. Reportagem Júlio César de Oliveira.
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3: Foi deflagrada a nova fase da operação com foco no combate à comunicação do crime organizado em presídios.
4: A ação foi realizada ao mesmo tempo em 15 estados e integra o programa Brasil contra o Crime Organizado.
3: O principal objetivo é retirar celulares e outros itens proibidos das unidades prisionais, interrompendo comunicações ilícitas realizadas de dentro dos presídios.
4: Ao longo da semana, a operação acontece em unidades prisionais a partir de critérios estratégicos e de inteligência definidos pelas forças de segurança pública.
3: A operação MUTI integra o programa Brasil contra o Crime Organizado, lançado pelo governo do Brasil na última semana.
4: Desde 2023, já foram retirados quase 8 mil aparelhos celulares das unidades penitenciárias.
3: E essas foram as notícias do governo do Brasil.
4: Uma realização da Secretaria de Comunicação Social da Presidência da República.
3: Com produção da empresa Brasil de Comunicação.
4: Fique agora com as notícias do Poder Judiciário e do Congresso Nacional. Uma boa noite.
3: Boa noite para você e até amanhã.
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18: Primeira turma do STF decide que é competência da Justiça do Trabalho julgar a ação que envolvia normas de medicina do trabalho.
19: Acordo entre CNJ e DPU visa proteger órfãos do feminicídio.
18: Quatro legendas exibem propaganda partidária nesta semana.
19: Boa noite, eu sou Marcela Luiza.
18: E eu sou Walter Lima.
19: É competência da Justiça do Trabalho julgar ação que envolva normas de saúde, higiene e medicina do trabalho.
18: O entendimento é da primeira turma do Supremo Tribunal Federal. Marta Ferreira.
20: O caso concreto envolve uma ação proposta pelo Ministério Público do Trabalho contra o Estado do Amazonas, cuja pretensão era observância e o cumprimento das normas de higiene e segurança dos trabalhadores vinculados ao Hospital Regional de Eirunepé. Em discussão, saber se é competência ou não da Justiça do Trabalho julgar esse processo. mas a maioria da primeira turma entendeu que, em se tratando de ação que versa sobre o cumprimento de normas de saúde, higiene e medicina do trabalho, como é o caso do processo em análise, a competência é da Justiça do Trabalho, seguindo o voto do relator, o ministro Flávio Dino.
19: Em evento realizado no STF, no Dia Nacional da Defensoria Pública, o Conselho Nacional de Justiça e a Defensoria Pública da União assinaram um acordo para proteger órfãos do feminicídio.
18: O CNJ vai recomendar aos tribunais estaduais que comuniquem às defensorias a existência de filhos vítimas desse tipo de crime para agilizar o pagamento da pensão especial prevista em lei.
19: Para o presidente do STF e do CNJ, ministro Edson Fachin, a parceria é importante para garantir a proteção de crianças e adolescentes.
18: Fachin também destacou que o acordo vai ampliar mecanismos de busca ativa e de acolhimento institucional.
19: Prova obtida legalmente em ação civil pode ser usada em investigação criminal, mesmo com extinção do processo original, sem julgamento do mérito.
18: Esse posicionamento é do STJ. Fátima Uchoa.
0: Uma gestora de investimentos pediu compartilhamento com inquérito da Polícia Federal de dados eletrônicos apreendidos em ação civil. Antes da efetivação da medida, a ação civil foi extinta sem resolução do mérito por ausência de interesse de agir. E o juízo criminal suspendeu o compartilhamento até uma definição final na esfera civil. A gestora impetrou o mandado de segurança, mas o TRF3 negou o pedido. No STJ, a maioria da sexta turma deu provimento ao recurso, considerando que a extinção da ação não torna automaticamente a prova inválida, já que não houve reconhecimento de ilicitude, nulidade ou irregularidade na obtenção do material. O voto que prevaleceu foi o do ministro Sebastião Reis Júnior.
19: Mais um dia de mutirão na Ilha do Marajó. Hoje foi no município de Melgaço.
18: Justiça do Trabalho leva serviços a moradores da região. Luma Soares.
21: Neste segundo dia, foram promovidas capacitações sobre combate ao trabalho escravo e exploração infantil, além de cursos de informática para estudantes da rede pública. Com cerca de 28 mil habitantes e grandes desafios de infraestrutura, Melgaço recebe apoio da itinerância, que oferece serviços de justiça, cidadania e saúde até sexta-feira.
19: Nesta semana, os partidos União Brasil, Movimento Democrático Brasileiro, Progressistas e Partido Socialista Brasileiro vão exibir propaganda partidária no rádio e na TV, entre as 19h30 e 22h30.
18: As inserções serão transmitidas na terça-feira, quinta e sábado. Estevão Furtado.
22: O MDB terá o maior tempo de exibição na semana, 7 minutos e meio no total. O PSB terá 4 minutos de propaganda, divididos entre quinta e sábado. O PP exibirá 3 minutos de propaganda na terça-feira. Já a União Brasil terá uma inserção de 30 segundos, também na terça. A propaganda partidária serve para que os partidos apresentem ideias, mostrem ações no Congresso e falem sobre temas políticos e sociais.
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19: Uma boa noite.
18: E até amanhã.
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1: Eu sou Paula Groba.
2: E eu sou Humberto Pinheiro.
1: E estes são os destaques de hoje do Jornal do Senado, que começa agora.
2: Davi Alcolumbre confirma a sessão do Congresso para analisar vetos que impedem repasses a municípios.
1: Projeto no Senado pode liberar fabricação de medicamentos como Monjaro pelo SUS.
2: No Senado, presidente do Banco Central defende mais autonomia e detalha ações em investigação sobre o Banco Master.
1: Boa noite.
2: Boa noite.
1: Em meio à pressão de prefeitos por mais verbas, o presidente do Congresso, Davi Alcolumbre, anunciou que vai convocar uma sessão conjunta para analisar vetos do presidente Lula que barram o repasse de recursos federais a municípios inadimplentes.
2: A medida pode beneficiar mais de 3 mil cidades. As informações com o repórter Márcio Maturana.
3: O presidente do Congresso, o senador Davi Alcolumbre, anunciou nesta terça-feira que vai convocar para os próximos dias uma sessão conjunta da Câmara e do Senado com a finalidade de analisar os vetos do presidente Lula ao projeto da Lei de Diretrizes Orçamentárias de 2025, que impedem mais de 3 mil municípios em dívida com a União de assinarem convênios para recebimento de recursos por meio de transferências voluntárias, programas, projetos ou emendas parlamentares. O presidente da Câmara dos Deputados, Hugo Mota, e o ministro das Relações Institucionais, José Guimarães, estavam ao lado de Davi no momento do anúncio.
4: Eu queria, Guimarães, com a compreensão do governo, e eu sei que nós teremos, e ao lado do presidente Hugo Mota, anunciar aqui na Marcha dos Prefeitos que nós vamos ainda hoje, eu e o presidente Hugo, os líderes congressuais, os líderes do governo, organizar rapidamente uma sessão do Congresso Nacional para que a gente possa analisar esses vetos, derrubar esses vetos e entregar para mais de 3 mil municípios a possibilidade de acessarem mais recursos do Estado brasileiro.
3: O anúncio foi feito durante a 27ª Marcha à Brasília em Defesa dos Municípios, conhecida como Marcha dos Prefeitos. O evento acontece até esta quinta-feira, dia 21, reunindo mais de 3 mil gestores municipais e outras autoridades. O objetivo principal do evento é discutir investimentos, repasses e demandas dos municípios no Pacto Federativo.
1: E o Senado avançou em uma proposta para reduzir as perdas de grãos e aumentar a capacidade de estocagem no campo.
2: A Comissão de Desenvolvimento Regional aprovou o projeto que cria o Programa de Armazenagem Rural, com financiamento para a construção de silos e armazéns nas propriedades. Repórter Maurício de Santi.
5: Com o objetivo de reduzir perdas na produção agrícola e melhorar a logística no campo, a Comissão de Desenvolvimento Regional aprovou uma proposta para ampliar a capacidade de armazenagem de grãos no país. O projeto prevê que 10% dos recursos dos fundos constitucionais do Norte, Nordeste e Centro-Oeste sejam destinados à construção de silos e armazéns dentro das propriedades rurais. O relator, senador Cid Gomes, do PSB do Ceará, afirmou que os debates na comissão mostraram a importância do investimento em armazenagem rural.
6: Nós entendemos que o projeto de lei número 1070 é uma iniciativa fundamental para o desenvolvimento do setor agrícola. A audiência pública e as sugestões legislativas revelaram que os bancos administradores dos fundos constitucionais já perceberam a relevância da armazenagem rural.
5: A criação do programa de armazenagem rural, que tem como autora a senadora professora Dorinha Seabra, do União do Tocantins, segue agora para análise da Comissão de Assuntos Econômicos.
1: Em meio às investigações envolvendo o Banco Master, o presidente do Banco Central, Gabriel Galípolo, defendeu a atuação da instituição e cobrou do Senado a aprovação do projeto que garante mais autonomia financeira e orçamentária ao BC.
2: Galípolo participou nesta terça-feira de audiência na Comissão de Assuntos Econômicos. A reportagem é de Marcela Diniz.
7: Com 5 horas de audiência, Gabriel Galípolo falou desde política de juros até o escândalo do Banco Master. Sobre o caso, ele afirmou que o BC colabora com as investigações e agiu certo ao afastar os servidores Paulo Sérgio Souza e Beline Santana, suspeitos de atuar em favor do banqueiro Daniel Vorcaro.
8: Não cabe ao Banco Central julgar, vai ser a justiça que vai determinar o que realmente ocorreu, mas os indícios em si já foram algo que foi muito grave e que causou uma grande sensibilização por parte de todos os servidores, eu inclusive ali.
7: Os senadores apontaram falhas na governança do Banco Central. Eduardo Braga, do MDB do Amazonas, citou a falta de avaliação de risco em movimentações financeiras atípicas.
9: Nós tomamos tivemos um tombo no fundo garantidor, equivalente a um terço do que nós tínhamos de reserva, porque foi permitido exatamente que os ativos e aquisição nos últimos anos fosse feito fora da curva da média. E isso é responsabilidade do Banco Central.
7: Galípolo admitiu limitações operacionais. Disse que o Banco Central perdeu cerca de 1.200 servidores na última década, quando saltou o número de instituições a serem fiscalizadas. Ele pediu que o Senado aprove proposta que amplie a autonomia financeira e orçamentária do BC.
1: A senadora Tereza Leitão, do PT de Pernambuco, defendeu a aprovação do projeto que cria a Política Nacional de Minerais Críticos e Estratégicos. Segundo a parlamentar, o Brasil precisa transformar suas reservas minerais em vetor de desenvolvimento tecnológico, industrialização e fortalecimento da soberania nacional diante da crescente disputa internacional por terras raras e minerais estratégicos.
2: De acordo com Tereza Leitão, o país ocupa posição privilegiada no cenário global por concentrar uma das maiores reservas de terras raras do mundo. Ela ressaltou que o debate vai além da atividade mineradora e envolve temas como segurança energética, inovação tecnológica e autonomia econômica do Brasil.
10: Estamos legislando sobre a capacidade do Brasil decidir sobre seus próprios recursos naturais e de garantir que as riquezas nacionais beneficiem o povo brasileiro.
1: Já o senador Jaime Campos, do União de Mato Grosso, defendeu a criação de benefícios para estudantes que mantêm em dia os pagamentos do Fundo de Financiamento Estudantil, o FIES. O parlamentar reconheceu a importância da nova etapa do Desenrola, programa federal voltado também à renegociação de dívidas do FIES, mas afirmou que os alunos adimplentes também precisam ser valorizados e estimulados.
2: Jaime Campos anunciou que vai apresentar uma emenda à medida provisória do programa para criar uma política permanente de incentivo aos bons pagadores, com medidas como redução de juros e condições mais vantajosas de financiamento. Segundo o senador, a proposta busca tornar o FIES mais justo, reduzir o endividamento estudantil e reconhecer quem cumpre regularmente seus compromissos financeiros.
11: Cria uma política permanente de valorização dos bons pagadores por meio de incentivos financeiros, juros mais baixos e ampliação dos prazos, carências e mecanismo que preserva a adimplência dentro do programa. A lógica é simples: além de ajudar quem está endividado, é justo também premiar quem cumpriu corretamente com suas obrigações.
1: A liberação do Mounjaro para crianças e adolescentes com diabetes tipo 2 reacendeu o debate sobre o acesso a medicamentos usados também no tratamento da obesidade.
2: No Senado, um projeto autoriza a fabricação desses remédios pelo SUS, mesmo durante a vigência da patente. As informações com o repórter Márcio Maturana.
3: O Mounjaro, nome comercial do medicamento emagrecedor que usa a substância tirzepatida, foi liberado para crianças e adolescentes a partir dos 10 anos que precisam tratar diabetes tipo 2. A decisão da Agência Nacional de Vigilância Sanitária, Anvisa, já foi publicada no Diário Oficial da União. O cirurgião especialista em emagrecimento, José Afonso Salé, disse à equipe da Rádio Senado que a novidade é bem-vinda para o tratamento de obesidade e diabetes, mas ressaltou que é preciso cuidado.
12: O diagnóstico precisa ser feito por equipe médica especializada, a recomendação da dose e o acompanhamento desse tratamento e os suportes nutricionais e suportes multivitamínicos são fundamentais.
3: O Senado analisa um projeto que permite ao governo autorizar a fabricação desse medicamento, mesmo que ele ainda esteja protegido por patente. A proposta prevê também a produção do remédio no Brasil e a ampliação do acesso ao tratamento da obesidade pelo Sistema Único de Saúde. A autora do projeto é a senadora doutora Eudócia, do PSDB de Alagoas.
13: A licença compulsória poderá ser adotada pelo Poder Executivo quando houver insuficiência de oferta, preços elevados, impacto relevante na saúde pública após análise da Anvisa.
3: Esse projeto precisa ser aprovado pela Comissão de Ciência e Tecnologia e pela Comissão de Assuntos Sociais antes de seguir para a votação na Câmara dos Deputados.
2: Com edição de Paulo Grova e trabalhos técnicos de João Lira, o Jornal do Senado fica por aqui. Acompanhe agora as notícias da Câmara dos Deputados. Boa noite.
1: Boa noite e até amanhã.
14: Jornal. Câmara dos Deputados. Comissão aprova garantia de direitos para mulheres da pesca artesanal.
15: O projeto autoriza faixas para o transporte coletivo privado de passageiros.
14: Deputados comentam ações em defesa do fortalecimento dos municípios.
16: Boa noite. Luísa Canziani, do União do Paraná, defende o fortalecimento dos municípios e afirma que as transformações do país começam nas cidades. Segundo ela, saúde, educação, infraestrutura e segurança dependem de políticas públicas voltadas à realidade local.
14: Luísa Canziani acredita que o desenvolvimento nacional exige apoio aos pequenos municípios e destaca a importância da atuação municipalista. Ela também cita o avanço de obras de infraestrutura no interior do Paraná como exemplo de investimento que impacta diretamente a população.
16: Charles Fernandes, do PSD, celebra os 186 anos de emancipação política do município de Palmas de Monte Alto, na Bahia. O congressista destaca a história da cidade e sua importância como base para outros municípios vizinhos, como Guanambi.
14: Charles Fernandes saúda a população e a gestão de Palmas de Monte Alto, reconhecendo o município como polo agrícola e econômico regional. Ele cita o envio de suas emendas como prova de seu compromisso com o desenvolvimento da cidade e agradece o título de cidadão honorário recebido.
16: João Daniel, do PT, celebra acordo de cooperação para obra de abastecimento de água na bacia leiteira do Alto Sertão de Sergipe, com investimento de mais de 600 milhões de reais dos governos federal e estadual. O deputado afirma que a adutora vai contribuir para o desenvolvimento regional.
14: João Daniel ressalta que o projeto fortalece a agricultura familiar, as áreas de reforma agrária e a economia do interior de Sergipe. Entre os municípios beneficiados, ele cita Canindé de São Francisco, Poço Redondo, Monte Alegre, Nossa Senhora da Glória e Porto da Folha.
16: Na avaliação de Marcelo Nilo, do Republicanos da Bahia, a população baiana enfrenta graves problemas nas áreas de emprego, educação e segurança pública. O deputado afirma que o estado vive uma das piores crises administrativas de sua história.
14: Marcelo Nilo chama a atenção ainda para a superlotação dos hospitais estaduais e relata que pacientes enfrentam condições precárias nos corredores das unidades de saúde. Segundo o parlamentar, falta sensibilidade e compromisso humanitário por parte do governo estadual.
16: Carla Dixon, do PL, cobra do governo do Rio Grande do Norte apuração sobre o surgimento de uma sigla associada à facção criminosa na região do Morro do Careca, ponto turístico localizado na praia de Ponta Negra, em Natal.
14: Carla Dixon avalia que o episódio expõe a fragilidade na proteção de áreas turísticas e ambientais do Rio Grande do Norte. Ela cobra do poder público estadual maior proteção a moradores e visitantes com medidas efetivas de segurança em locais que são símbolos do estado.
16: Valdenor Pereira, do PT, realça a pesquisa segundo a qual 67% dos baianos aprovam a gestão federal e 56% apoiam o governo da Bahia. Ele reforça também a tendência dos eleitores em votarem candidatos vinculados às atuais gestões, contra 10% de apoiadores da oposição.
14: Na visão de Valdenor Pereira, os dados refletem o reconhecimento dos avanços sociais e melhorias na qualidade de vida da população, alcançadas graças a políticas públicas e programas sociais. Ele se orgulha de fazer parte de um projeto que vem transformando a vida dos baianos.
16: Ícaro de Valmir, do Republicanos de Sergipe, homenageia a TV Atalaia pelos 51 anos de fundação, celebrados em 17 de maio. Ele reconhece o trabalho dos profissionais que mantêm a emissora próxima das comunidades, fortalecendo a democracia e contribuindo para a cidadania.
14: Capitão Alberto Neto, do PL do Amazonas, critica a política do governo federal para o setor elétrico. O deputado sustenta que, apesar de o país ter uma matriz elétrica majoritariamente renovável, ainda impõe custos aos consumidores por meio de subsídios e da contratação de energia mais cara.
16: Capitão Alberto Neto também questiona o uso de diesel para gerar energia no Amazonas, mesmo com a presença de grandes reservas de gás natural no estado. Ele alerta que o aumento da tarifa afeta famílias, comerciantes e produtores rurais, além de afastar investimentos externos.
14: Valmir Assunção, do PT, salienta a parceria entre os governos do estado e federal para fortalecer a agricultura familiar na Bahia. Ele destaca a entrega de 100 refrigeradores de leite e os 3 bilhões de reais investidos para a inclusão de povos tradicionais.
16: O deputado anuncia também a ordem de serviço para a pavimentação de 37 quilômetros da estrada que liga Uruçuca à Serra Grande, aguardada há 13 anos. Para Valmir Assunção, as ações criam oportunidades reais para fortalecer o povo baiano.
14: Agricultura. Comissão da Câmara aprova a garantia de direitos para mulheres da pesca artesanal. A repórter Júlia Lopes tem mais detalhes.
17: A Comissão do Trabalho da Câmara dos Deputados aprovou um projeto que reconhece legalmente as mulheres que atuam na cadeia produtiva da pesca artesanal como trabalhadoras do setor. O objetivo é garantir acesso igualitário a direitos sociais e previdenciários. A pesca artesanal é exercida por pescadores e pescadoras profissionais de forma autônoma ou em regime de economia familiar, utilizando meios próprios de produção ou contratos de parceria com ou sem embarcações de pequeno porte. No texto, passam a ser reconhecidas como trabalhadoras da pesca artesanal as mulheres que atuam em atividades como preparo de redes, armadilhas e embarcações, captura, cultivo e manejo de organismos aquáticos, limpeza, salga e processamento do pescado e de seus derivados. Com a proposta, essas trabalhadoras poderão ter acesso a benefícios previdenciários como auxílio-doença, seguro-defeso e salário-maternidade. Atualmente, muitas delas não conseguem acesso aos direitos por não terem reconhecimento legal específico dentro da atividade. Para a relatora do projeto, deputada Rogéria Santos, do Republicanos da Bahia, a proposta representa um avanço na proteção social dessas mulheres.
18: Que apesar de trabalharem constantemente, elas não têm nenhum desses direitos. Exato, pelo simples fato de que a lei traduz o mar, o barco, a atividade que acontece dentro do mar. E quando você olha para elas, a atividade delas, a maioria delas acontece na terra, porque tem a ver com o beneficiamento em toda a cadeia produtiva.
17: A proposta que traz o reconhecimento legal para as mulheres que atuam na pesca artesanal está em análise na Comissão de Defesa dos Direitos da Mulher. Da Rádio Câmara de Brasília, Júlia Lopes.
16: Cobalcini, do MDB de Santa Catarina, menciona projetos considerados prioritários para o agronegócio, incluindo propostas sobre o seguro rural, a tributação do arrendamento e o apoio às cooperativas. Ele pede que o parlamento avance em medidas que fortaleçam a produção e deem mais segurança ao setor.
14: Cobalcini diz que os produtores rurais precisam de respaldo diante dos desafios enfrentados no campo, como eventos climáticos, quebra de safra e dificuldades de infraestrutura. Ele reforça que o agronegócio precisa de respeito e liberdade para trabalhar.
19: Trabalho.
16: Bom, Gás do PT do Rio Grande do Sul critica a emenda ao projeto do fim da escala 6x1, que permite jornadas de até 52 horas semanais, além de adiar por até 10 anos a mudança no regime de trabalho. Ele aponta que as alterações descaracterizam a matéria original.
14: Bom, Gás defende a redução da jornada de 44 para 40 horas semanais, com escala 5x2, sem redução de salário. Ele afirma que o objetivo do fim da escala 6x1 é garantir mais tempo para convivência familiar, estudo, descanso e lazer, sem perda de direitos para os trabalhadores.
16: Socorro Nery, do PP do Acre, condena declarações feitas por vereadores de São Paulo contra professores em greve no município. A deputada afirma que a mobilização da categoria é legítima, porque cobra dignidade, reajuste salarial e respeito ao trabalho realizado nas escolas públicas.
14: Socorro Nery apresentou na Comissão de Educação uma moção de repúdio contra os responsáveis pelas ofensas. Ela ressalta que a liberdade de expressão não pode ser vir para humilhar trabalhadores da educação, nem para desqualificar a luta dos professores por melhores condições de trabalho.
19: Transportes.
16: Projeto que permite a utilização de faixas exclusivas para o transporte coletivo privado de passageiros avança na Câmara. O texto está na última etapa de análise na Comissão de Constituição e Justiça, e a repórter Maria Neves tem os detalhes.
20: Aprovado na Comissão de Viação e Transportes, projeto que permite a utilização de faixas exclusivas no trânsito por transporte privado coletivo de passageiros, está em análise na Comissão de Constituição e Justiça da Câmara dos Deputados. Para utilizar as faixas exclusivas, o veículo deve ter capacidade de transportar pelo menos 25 pessoas e contar com autorização do poder público. De acordo com o relator na Comissão de Viação e Transportes, deputado Ricardo Aires, do Republicanos do Tocantins, a proposta vai contribuir para a redução do número de veículos individuais nas vias públicas.
0: A gente está falando de assegurar maior fluidez no trânsito das grandes cidades. O que a gente quer é incentivar que aqueles que utilizam o transporte coletivo de uma maneira em geral possam utilizar dessas faixas exclusivas para chegarem mais rápido ao seu destino, fazendo com que as faixas comuns sejam também alcançadas, liberando o trânsito para quem faz o seu uso do seu carro particular.
20: Autor do projeto, o deputado Guilherme Uchoa, do PSD de Pernambuco, argumenta que a lei da mobilidade urbana já permite que a regulamentação do transporte de cargas e de passageiros priorize os aspectos coletivos. Da Rádio Câmara de Brasília, Maria Neves.
14: Pompeu de Matos, do PDT do Rio Grande do Sul, cobra a continuidade das obras de duplicação da BR-386, conhecida como Estrada da Produção. O deputado demonstra preocupação com atraso no início das intervenções em dois trechos da rodovia que liga Porto Alegre às regiões norte e noroeste do estado.
16: Pompeu de Matos afirma que o pedido da concessionária para adiar o início das obras prejudica o desenvolvimento regional e compromete a segurança dos motoristas. O parlamentar informa que acionou a ANTT para cobrar esclarecimentos sobre o cronograma da duplicação.
14: Justiça. Helder Salomão, do PT do Espírito Santo, questiona as explicações de lideranças da direita a respeito do financiamento para filmes sobre o ex-presidente Jair Bolsonaro. Ele salienta que o valor de R$134 milhões exige investigação por superar o orçamento de produções reconhecidas internacionalmente.
16: Helder Salomão afirma que as justificativas apresentadas após a divulgação de conversas com o banqueiro Daniel Vorcaro não esclarecem o assunto. Ele argumenta que o caso reforça suspeitas de irregularidades na transferência de recursos.
14: O Tony de Paula, do PSD do Rio de Janeiro, compara os impactos das declarações de diferentes candidatos à presidência da República sobre o mercado financeiro, para alertar a direita sobre o risco de derrota nas próximas eleições devido ao desgaste ético de suas lideranças.
16: O Tony de Paula menciona possíveis relações espúrias envolvendo lideranças do campo conservador com o aporte de R$2 bilhões de aposentados e pensionistas no fundo do Banco Master. Ele defende o afastamento da direita de figuras polêmicas para garantir seu projeto político.
14: Ana Paula Lima, do PT de Santa Catarina, avalia que áudios, negociações financeiras e transferências internacionais divulgados reforçam os vínculos entre integrantes da família Bolsonaro e o Banco Master.
16: A parlamentar sustenta que houve contradições de pessoas ligadas ao caso e critica a atuação de integrantes da oposição. Ana Paula Lima afirma ainda que os fatos revelados desmontaram narrativas anteriores sobre a ausência de relação de determinados políticos com Daniel Vorcaro.
14: Eli Borges, do Republicanos do Tocantins, conclama a sociedade a investigar o passado e a ficha limpa de todos os candidatos antes de decidir o voto nas eleições. Ele alerta contra mentiras em redes sociais e pediu que o cidadão não aceite frases prontas.
16: Para o deputado, o Brasil vive um tempo de injustiças e condenações advindas de versões distorcidas de fatos, enquanto recursos da saúde são desviados sem as devidas condenações. Eli Borges reforça que o poder emana do povo e que cabe aos eleitores decidirem os rumos do país.
14: Para Maria do Rosário, do PT do Rio Grande do Sul, novas revelações sobre o Banco Master apontaram vínculos entre integrantes da família Bolsonaro e Daniel Vorcaro. Segundo ela, áudios e movimentações financeiras reforçam suspeitas apuradas pelas autoridades.
16: Maria do Rosário também critica declarações de aliados políticos ligados ao caso e aponta contradições sobre pedidos de recursos e relações com o empresário investigado. Ela afirma ainda que os desdobramentos do caso enfraquecem versões apresentadas anteriormente.
14: Nelson Barbudo, do Podemos de Mato Grosso, defendeu a honra de líderes da direita contra ataques proferidos na tribuna da casa. Ele criticou ainda o silêncio da esquerda sobre denúncias de corrupção envolvendo o governo e afirmou que o país passa por uma crise econômica.
16: Nelson Barbudo alega que estatais como os Correios sofrem com a má administração. O congressista conclamou líderes religiosos a rejeitarem ideias progressistas que, segundo sua leitura, destroem famílias e a classe média nacional.
14: Alfredinho, do PT de São Paulo, rebate declarações do senador Flávio Bolsonaro sobre o caso envolvendo o Banco Master. Segundo o deputado, os desdobramentos das investigações indicam que envolvidos distorcem os fatos para confundir a opinião opinião pública.
16: Alfredinho também questiona a falta de transparência em relação ao financiamento de uma produção cinematográfica sobre o ex-presidente Jair Bolsonaro. Para ele, as suspeitas enfraquecem o discurso de moralidade adotado pela oposição.
19: Segurança Pública.
14: Aloysio Mendes, do Republicanos do Maranhão, cobra do Senado a votação da proposta que reduz a maioridade penal no país. O deputado ressalta que a medida já foi aprovada pela Câmara e, segundo ele, atende a uma demanda da sociedade.
16: Para Aloysio Mendes, a legislação atual favorece a impunidade de adolescentes envolvidos em crimes violentos, como homicídios e estupros. O parlamentar argumenta que jovens com direito ao voto também devem responder criminalmente por seus atos.
19: Direitos Humanos.
14: Soraya Santos, do PL do Rio de Janeiro, destaca o Maio Laranja e alerta sobre o aumento do abuso infantil no país. Ela pede vigilância permanente de famílias, escolas e da sociedade na proteção das crianças que muitas vezes, pela tenra idade, não conseguem verbalizar a violência.
16: Segundo dados do Ministério da Justiça, nos três primeiros meses do ano, o Brasil registrou mais de 13 mil estupros de vulneráveis. Soraya Santos alerta que a maioria dos abusos ocorre nos círculos próximos da criança, tornando a infância um período marcado por dor e sofrimento.
19: Saúde.
14: Câmara aprova assistência especial para mães de recém-nascidos com deficiência. A repórter Sofia Peçanha explica quais as condições.
4: A Câmara dos Deputados aprovou o projeto que torna obrigatória a assistência especial fornecida às mães de recém-nascidos com deficiência ou doença crônica que exige um tratamento continuado. A proposta prevê que maternidades, casas de parto e hospitais da rede pública e privada forneçam orientações por escrito sobre os cuidados necessários com a criança e também uma lista de instituições, associações e órgãos públicos especializados no atendimento a pessoas com deficiência ou patologias específicas. A relatora da proposta na Comissão de Defesa dos Direitos da Mulher foi a deputada Leda Borges, do Republicanos de Goiás. Ela destacou a importância do acesso à informação para as famílias.
21: Trata-se, sobretudo, da democratização do acesso às informações qualificadas sobre a deficiência ou patologia constatada na criança em tenra idade. Esse dado é fundamental, pois na maior parte dos casos, essa criança precisará de acompanhamento pelo resto da vida.
4: O autor do projeto original, o deputado Duarte Júnior, do Avante do Maranhão, afirma que o nascimento de uma criança com deficiência ou patologia crônica pode gerar um grande impacto emocional, físico e financeiro para a família, mas que a assistência especial a essas mães pode contribuir para a melhoria da qualidade de vida da criança e favorecer sua inclusão social. Durante a votação na Comissão de Constituição e Justiça, a relatora, a deputada Lindsay da Mata, do PSB da Bahia, afirmou que a medida pode trazer mais segurança às mães no momento do diagnóstico.
22: Isso vai dar mais segurança nesse momento de tanta fragilidade que a mãe passa com essa descoberta da dificuldade do seu filho, para que ela possa levá-lo a pessoas especializadas que possam realmente assegurar o tratamento dele e o apoio psicológico dela.
4: O projeto que obriga hospitais, maternidades e casas de parto, público e privados, a oferecer assistência especial a mães de recém-nascidos com deficiência ou doença crônica que exijam tratamento continuado, foi aprovado por todas as comissões da Câmara e será analisado agora pelo Senado. Da Rádio Câmara de Brasília, Sofia Peçanha.
19: Ciência e tecnologia.
16: Flávio Nogueira, do PT do Piauí, reproduz comunicado do Vaticano, que defende a inovação tecnológica com a preservação da capacidade humana de pensar e refletir. Ele aponta que a primeira encíclica do Papa Leão XIV recoloca a dignidade humana no centro do debate sobre inteligência artificial.
14: Flávio Nogueira lembra que a Igreja Católica já se manifestou em outros momentos da história sobre mudanças que afetaram profundamente a sociedade, como durante a Revolução Industrial. Ele reforça que a inteligência artificial deve servir ao ser humano e não o contrário.
19: Votação.
16: A pauta da semana na Câmara inclui projetos que tentam conter a crise na alta dos combustíveis e também que aumentam as penas para vários crimes de natureza sexual previstos no Estatuto da Criança e do Adolescente.
14: A análise das propostas começou no final da tarde no plenário da Câmara. A edição de amanhã vai trazer detalhes sobre as votações.
16: Termina agora o Jornal Câmara dos Deputados com trabalhos técnicos de Everson Urani e apresentação de José Carlos Andrade e Márcio Aquilissardi. Uma boa noite para você.
14: Ótima noite. A Voz do Brasil volta amanhã. 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

0: Don't, Don't Speak, fechando então a primeira parte do baú nessa terça-feira. Fica junto que na volta ainda tem mais velhinhas aqui no baú. Tem Legião Urbana, Queen, Madonna e muito mais.
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0: 11, o Sunday Nexus New Sensation, fechando então mais uma edição do Baú, que volta amanhã, 6 da manhã, na primeira edição. Fica na Mix, na volta tem No Break, são 2 horas só de música.
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13: Mix 6:02. Começa agora o No Break. A gente abre com Michael Jackson.
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Mix meia-noite 22, Lifehouse, You and Me aqui no No Break, 2 horas de música direto, sem nenhum intervalo comercial, só tá no comecinho. A gente vai tocando, assim, grandes sucessos da programação da Mix sem parar. 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

Que no No Break, 2 horas de música direto, sem nenhum intervalo comercial aqui pela Rede Mix de rádio. 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

0: Alice, numa boa aqui no No Break. Tamo na última hora, vamos tocar pra você vários artistas bem legais. Backstreet Boys, pra gente matar saudades também. Maroon 5, Kelly Clarkson, Bruno Mars e agora tem 21 Pilots.
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0: 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Mix 1:41, Ed Sheeran, Bad Habits aqui no No Break, 2 horas de música sem parar. 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

0: No Break. Mix 12 e 1, YouTube Stay, fechando aqui mais uma edição na Mix do No Break.
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1: Tá chegando mais um Super Mix e agora a gente vai conferir só música legal. Vamos dar aquela turbinada na programação, então aumenta o som pra curtir.
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1: Mix, tá rolando por aqui só música legal. Então continua por aí curtindo. Este é o Super Mix.
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1: Mix e acabou. Você curtiu o Super Mix? Uma atrás da outra. A gente caprichou aqui na programação, né? Toda vez que o Super Mix aparece por aqui,

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0: Mix agora 6:25, o som do Shima Roots do lado de cá.
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0: Mix agora 1-7, Skank, Balada do Amor inabalável.
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2: A próxima Copa do Mundo FIFA também aposta em soluções sustentáveis, uso de materiais recicláveis e incentivo ao transporte coletivo. Tudo isso faz parte do plano. É, não é só a bola rolando não, viu? É o futebol olhando pro futuro, dentro e fora das quatro linhas.
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0: grandes momentos pra você matar saudades e curtir aí só as boas do passado nessa manhã de quarta-feira aí, 20 de maio de 2026. Hoje no Baúzão tem Nickelback, tem The Cure na parada, Titãs, Orange Overkill, e a gente começa aí com Limp Bizkit, Behind Blue Eyes.
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0: preciso saber viver. Aqui no Baú da Mix, até às 7, você curte aí só as boas do passado. E ainda hoje, aqui no Baúzão, se liga aí. Tem Evanescence na parada, Los Hermanos, Madonna, Nelly Furtado, Nickelback e The Cure. Se liga aí, o Baú volta já.
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2: Pergunta da Elisa, de Porto Alegre. Oi, Duda. O meu gerente, ele foi super simpático e me convenceu a fazer um consórcio de carro pra me forçar a poupar R$300 por mês. Ele disse que é melhor que poupança. E aí, caí numa cilada?
3: Elisa, quem tem um gerente desse nem precisa de inimigo, viu? Primeira coisa, consórcio não é investimento. É uma forma de fazer uma compra planejada. Tem um monte de empresa de consórcio querendo patrocinar meu canal. Um monte de seguidor do meu canal que é vendedor de consórcio, mas a verdade é que eu não conheço nenhum educador financeiro que goste de consórcio. Quem gosta normalmente é influenciador, famoso que tem empresa de consórcio ou vendedor de consórcio, porque o salário dele depende de vender consórcio, né? Tem algumas situações que o consórcio pode ser uma opção, mas normalmente é para quem tem mais dinheiro. Vender consórcio como um investimento para quem não sabe investir é uma baita enganação, que nem o título de capitalização, que é uma porcaria que o gerente de banco ama indicar pra ganhar comissão, tá? Se você tem 300 por mês pra investir, você não precisa de consórcio. O que você precisa é ter disciplina pra começar a investir, né, Elisa? Não de um boleto mensal. Então, foque em aprender sobre investimento. No meu canal tem várias aulas, tem uma live de graça com 3 horas, ensinando tudo que você precisa aprender pra multiplicar o seu dinheiro. Consórcio não é investimento pra quem não sabe investir. É só um jeito mais caro de fazer um negócio que você pode fazer de graça.
4: Se você tiver alguma dúvida, manda uma mensagem pra gente no WhatsApp da Mix, 11 98340 8000, e me segue nas redes sociais, Primo Pobre no YouTube e arroba Eduardo Feldberg no Instagram.
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8: Na primeira eleição indireta da história do Amazonas, a Assembleia Legislativa elegeu por unanimidade o ex-presidente da Casa, Roberto Cidade, como governador do estado. A chapa, composta também pelo ex-prefeito de Manaus, Serafim Correa, concorreu com mais 4 candidaturas em votação aberta. O mandato tampão é válido até dia 5 de janeiro de 2027. O presidente interino da Aleand, Juta Afonso, conduziu a posse do governador eleito, Roberto Cidade, e do vice, Serafim Correa, no dia 4 de maio. A cerimônia aconteceu no plenário Rui Araújo. Em seu primeiro discurso, Roberto Cidade reafirmou o compromisso com o diálogo entre os poderes, a união de esforços e ações voltadas ao desenvolvimento do Amazonas. Deputados da Aleand aprovaram o projeto do presidente em exercício, Juta Afonso, que cria a Semana do Protagonismo Feminino na mesa diretora, valorizando a participação das mulheres no centro do poder. Apenas Joana Dark e Alessandra Campelo integram a mesa.
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0: The Game of Love. O baú fica por aqui, próxima edição amanhã, na quinta-feira, a partir das 6. Vamos estar por aqui, né? Fazendo você curtir e matar saudades só com as velhinhas da Mix.
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15: Mix agora 7:13. E aí, tudo bem? Excelente quarta-feira aí pra você. Quartou aqui na Mix. E a partir de agora, tem um pede no zap, aquela hora que é você é que entra no ar, dá o seu recado aqui na Mix, indicando o som que você tá afim de curtir ou matar saudades. 11 983 408 mil. Vamos lá. Começou a parada.
16: Bom dia, Mix. Felipe de Ponta Grossa. Gostaria de escutar a música do Bruno Mars, aquela a Stranger in Me.
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1: Mix agora 7:11, Edu Ribeiro na parada de mais ninguém. 11 983 408 mil. É você interagindo aqui na Mix nessa manhã de quarta-feira aí. Você que de repente está girando Manaus, está antenado, curtindo aí a Mix, dando essa moral aqui pra Mix. Valeu!
2: Via Rádio Mix, aqui é Andréia de São Carlos. Eu gostaria de ouvir Mix My Life com Bon Jovi.
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Bom dia, Rádio Mix. Quem fala aqui é a Aline, de São Carlos, no interior de São Paulo. Toca pra gente Believer, do Imagine Dragons, porque eu já tô até sentindo o cheirinho do final de semana. 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
1: Diego Maroni falando agora da série que tá todo mundo comentando, que é americana, mas tem parte da trama filmada no Brasil, chamada Homem em Chamas, da Netflix. Eu fui assistir e é impossível não te pegar nos primeiros 5 minutos, e principalmente quando o primeiro episódio acaba, porque acontece um negócio completamente inesperado e horrível que já te deixa sem fala. O protagonista é John Creese, um ex-agente das Forças Especiais Americanas e da CIA, que ficou completamente traumatizado por conta de uma missão que deu errado. Até que um amigo dele oferece um trabalho no Rio de Janeiro para ver se ele consegue se recuperar. Afinal, ele é muito bom no que faz. As duas maiores virtudes dessa série estão nas cenas de ação, que são bem realistas, envolventes e relevantes, e na carga emocional profunda do protagonista. Muito bem desenvolvida e equilibrada entre a guerra psicológica dentro da sua cabeça, misturado com busca por vingança, redenção, decisões duvidosas e ainda proteger uma garota adolescente rebelde que passou por um trauma também. A série Homem em Chamas é densa, violenta, marcante, com um final incrível e inteligente que deu um gancho para a segunda temporada e é da Netflix. Me segue no Instagram para mais, @DiegoBaroniNoAr. Lá tem o link do canal Kryptonita no YouTube, onde eu apresento vários conteúdos desse universo.
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7: Mix 729, e mesmo antes do pico da cheia dos rios no Amazonas, previsto só para o mês de julho, o alerta para uma possível seca severa no segundo semestre já está mobilizando os órgãos públicos e o setor produtivo do nosso estado. A previsão do Serviço Geológico do Brasil é que a estiagem deste ano possa ser intensa e prolongada, afetando principalmente a navegação e o abastecimento de mercadorias aqui em Manaus e também no interior do Amazonas. A preocupação acabou levando empresários a anteciparem a compra e também o armazenamento de produtos para evitar problemas logísticos semelhantes aos registrados nos anos anteriores. Segundo a Defesa Civil, o principal impacto esperado é no transporte fluvial, considerado essencial para o abastecimento aqui no Amazonas. 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
17: 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Mix agora 7h33. Voltamos com Pede no Zap pra todo o Brasil nessa manhã de quarta-feira aí, 20 de maio de 2026. Tem mais aqui, se liga aí.
19: Fala, Mix. Meu nome é Eriton, cidade de Curitiba, Paraná. Quero ouvir Chris Brown Forever. Abraço.
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0: a galera da Mix. Abraço pra todo mundo, seu Raimundo, que é do Rosa, Santa Ilha, Passa Quatro. Toca pra gente aí, Aerospeed. Manda um abraço pra galera do seu da Rita aí, de 0 a 100, pra não esquecer de ninguém. Rádio Mix, melhor mix do Brasil, bom dia.
1: Aê, mandou ver.

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1: Mix, agora faltando 10 para as 8. Vanessa Carlton, A Thousand Miles. Tema do filme As Branquelas aqui no Pede no Zap, 11 983 408 mil. Vamos lá, agora a gente parte aqui para a última participação dessa primeira edição. Quem tá na vez?
2: No Pede no Zap, peço Charlie Brown, Céu Azul, Márcia, Água Rasa.
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1: Mix, agora faltando um minuto para as 8, fechando aí essa primeira edição do Pede no Zap. Diri Kisha com Last Night. Para você que participou, interagiu aqui com a Mix desde as 7, entrou no ar, deu seu recado, valeu. Aquele salve aí para você. Mais tarde tem o Graciano por aqui e a segunda edição do Pede no Zap.
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7: 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A observação de aves começa com o raiar do sol. 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Mais de 70 espécies de pássaros foram identificadas nos encontros promovidos pela Escola Normal Superior da UEA com alunos e público em geral. Aqui se aprende a identificar espécies, reconhecer o canto, a plumagem e comportamento das aves. 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
8: Mix 8 e 3, e o Instituto Municipal de Mobilidade Urbana inicia nesta quarta-feira, dia 20 de maio, a partir das 9 da manhã, uma operação especial de trânsito na Avenida Coronel Teixeira, no bairro Compensa, Zona Oeste de Manaus, para viabilizar o avanço das obras do Complexo Viário do Passarão. Essa intervenção ocorrerá ali pelo trecho entre a saída da Avenida Brasil até o retorno em frente ao IPRDB, onde será implantado ali um sistema de contrafluxo com a interdição parcial de 2 faixas da via. Essa operação funcionará de forma integral nos períodos diurno e noturno durante a execução desses serviços. Com a nova dinâmica operacional, o sentido bairro-centro haverá fechamento das 2 faixas mais próximas ao canteiro central, permanecendo apenas a faixa da direita liberada para a circulação dos veículos que seguem nos sentidos do bairro Dom Pedro e São Jorge. Para compensar a redução da capacidade viária, o IMU implantará um contrafluxo no sentido centro-bairro de quem vai para a Ponta Negra. 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Acesse agora mesmo o portal 18 horas e se liga no programa 18 horas às 18h aqui na Mix.
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8: Mix 8:30 e o assunto agora é eleições. Isso porque foi divulgado agora há pouco a pesquisa do Instituto Action, pesquisa marketing divulgada na manhã desta quarta-feira, mostrando uma mudança bastante importante no cenário eleitoral para o governo aqui do Amazonas. O principal destaque é para o crescimento do governador Roberto Cidade, que mesmo sem anunciar a candidatura, já aparece ali na liderança em Manaus, com pelo menos 24% das intenções de voto. No interior do Amazonas, o senador Omar Aziz mantém a liderança com 39% das intenções de voto, consolidando aí sua força fora da capital. Outro dado que também chama bastante atenção nesta pesquisa é a baixa rejeição ali do Cidade, que é de 15%. Já o ex-prefeito de Manaus, Davi Almeida, lidera a rejeição com pelo menos 31% dos eleitores afirmando que não votariam nele de jeito nenhum. 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Acesse agora mesmo o portal 18horas.com.br e se liga no programa 18 horas de segunda a sexta às 18h aqui na Mix.
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14: Mix 9.4, vamos falar agora de eleições, porque saiu agora há pouco a pesquisa do Instituto Action. Pesquisa e marketing divulgada na manhã desta quarta-feira, mostrando aí uma mudança bastante importante no cenário eleitoral para o governo do Amazonas. O principal destaque é para o crescimento do governador Roberto Cidade, que mesmo sem anunciar sua candidatura, já aparece ali na liderança, pelo menos em Manaus, com 24% das intenções de voto. No interior do Amazonas, o senador Omar Aziz mantém a liderança com 39% das intenções, consolidando ali a sua força fora da capital. Outro dado que também chama a atenção é a baixa rejeição de Roberto Cidade, com apenas 15%. Já o ex-prefeito de Manaus, Davi Almeida, lidera a rejeição com 31% dos eleitores, afirmando que não votariam nele de jeito nenhum. 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
16: Mix agora 9:07. Vamos lá. Excelente quarta-feira aí pra você. Agora tem um Super Mix na parada. Super Sequência chegou por aqui com o pé na porta. E hoje aqui no Super Mix tem Lady Gaga e Bruno Mars. Tem Eminem. Tem Bob Marley na parada. E a gente começa aí com NX0.
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1: Mix agora 9:42, fechando aí o Super Mix, o som da Alicia Keys e Jay-Z na parada, Empire State of Mind.
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2: A Copa do Mundo FIFA vai colocar à prova não só o talento, mas também a resistência das seleções. Olha, para você ter uma ideia, a distância entre Seattle e a Cidade do México passa fácil dos 3.000 quilômetros, é mole? E claro que isso exige uma

0: de campo.
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0: Mix, o som de Bebe Rexha, New Religion. São 11h28.
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1: A Copa do Mundo de 2026 também marca uma virada de geração. Jogadores como Jude Bellingham, Lamine Yamal, Musiala e Vinícius Júnior chegam como protagonistas. A tendência é ver novas estrelas assumindo o palco e mudando o rumo das seleções. Porém, vamos falar a verdade, alguém duvida da capacidade dos tiozinhos Messi ou Cristiano Ronaldo? Olha, os coroas ainda batem um bolão, né?
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0: Mix meio-dia e 18. Essa foi a posição de número 1. Olivia Dean, Man I Need. Agora eu tenho uma pergunta pra fazer. Aquela que você tava esperando por aqui, ainda nem rolou. Você colocou o seu like na nossa programação? Então vai lá, radiomixfm.com.br. Já vou te avisando que 5 da tarde tem mais. Sua resposta aí.
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0: Mix e o som da Sabrina Carpenter, Man Child, 12:29.
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0: caminhar por 1000 milhas só pra encontrar, hein? Bom, enquanto ela não revela esse amor misterioso, só você aumentar o volume, vamos conferir?
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0: Mix e o som do Alex Warren Ordinary. Faltando 3 minutos pra uma, já tem Super Mix.
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2: Pergunta do Luciano, de Foz do Iguaçu. Primo, perdi o controle. Minha fatura veio 4 mil e meu salário é 3 mil. O banco tá oferecendo pra eu pagar um mínimo de R$600. Se eu pagar o mínimo esse mês e apertar o cinto no próximo, eu me salvo. 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
3: Luciano, tem muita gente lascada com isso, porque o cartão de crédito é fogo, meu. Você vai parcelando um monte de coisinha, aí no final do mês chega essa coisona, que é uma fatura absurda que compromete todo o seu salário. E pagar o mínimo é uma armadilha, porque mesmo você pagando algum valor, no mês seguinte sua dívida vai estar maior ainda, por causa dos juros absurdos, né, que são cobrados aqui no Brasil. Pagar o mínimo não resolve nada, só prolonga o problema e aumenta a dívida. Então, o ideal é você parar agora de usar o seu cartão de crédito e tentar duas coisas. A primeira é negociar com o banco para ver por quanto eles deixam você quitar essa dívida se você pagar à vista. É uma boa opção, mas você vai ter que ralar e fazer algum trabalho, renda extra, para levantar essa grana. E a segunda opção é você procurar um empréstimo com juros mais baixos e usar a grana desse empréstimo para quitar a dívida do cartão. Aí você fica só com a dívida do empréstimo, que tem juros bem menores, tá? E o mais importante é você estudar sobre educação financeira para não cometer esse erro de novo, tá? Meu canal existe justamente para te ajudar nisso, com centenas de aulas sempre de graça.
4: Se você tiver alguma dúvida, manda uma mensagem pra gente no WhatsApp da Mix, 11 98340 8000, e me segue nas redes sociais, Primo Pobre no YouTube e @ Eduardo Feldberg no Instagram.
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16: Mix agora 1:05, tá começando mais uma edição do Super Mix. 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
2: E a tecnologia segue evoluindo em todas as áreas, inclusive no futebol. Nessa Copa do Mundo, o VAR deve estar ainda mais rápido e preciso, com uso maior de inteligência artificial nas decisões. Além disso, a bola pode contar com um chip interno para ajudar na análise dos lances. E a ideia é clara: reduzir erros e deixar o jogo fluir melhor. Resultado: menos polêmica e mais bola rolando, do jeito que o povo gosta.
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0: Mix e o som da Billie Eilish, Wildflower, faltando 3 para as 2.
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0: Beijo, Smile, aqui na sua tarde, ó.
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17: Mix agora 3:06 no ar. Mais uma edição aqui do Super Mix. 40 minutos de música sem nenhum intervalo. 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Então, ó, enquanto você faz isso, a gente abre 40 minutos de música sem nenhum intervalo, tá?
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1: Mix agora 3:40, encerrando aqui com... Esse sonho é demais. Harry Styles com...

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0: Mix 2 para as 4 agora. Maroon 5 Kirby Girls Like You. Já já tem mais, segura aí.
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2: Pergunta da Carolina de São Paulo. Fui promovida. O meu salário dobrou de 2.000 para 4.000. A primeira coisa que eu fiz foi mudar para um apartamento mais caro, comprar um celular novo. Agora eu continuo sem dinheiro no final do mês. O que, que aconteceu comigo, hein?
3: Carolina, o problema é que você fez o que muita gente faz: subir o nível de vida com base no aumento do seu salário. E isso é um erro muito comum, porque independente de você ganhar 2.000, 3.000, 5.000, se você gasta tudo que ganha, vai continuar na mesma. Em vez de você usar o seu salário maior para aumentar o seu patrimônio, você só subiu o seu nível de vida, ou seja, seu salário dobrou, mas seu custo de vida também dobrou e você continua no zero a zero, sem dinheiro no final do mês, tá? Você até evoluiu na sua renda, mas você tem que evoluir também no seu comportamento. Então eu vou te dar duas dicas. A primeira é que todo mês uma parte do seu salário tem que ser investido, isso é obrigatório para você montar patrimônio. E a segunda dica é: sempre que a sua renda aumentar, aumenta também seus investimentos. Então se você quer subir seu nível de vida, suba proporcionalmente o tanto que você investe. Assim você vai curtir mais, vai poder gastar mais, mas ao mesmo tempo vai ter cada vez mais dinheiro, mais patrimônio e vai sempre continuar enriquecendo, mesmo com gastos mensais maiores. Quem aumenta o nível de vida na mesma proporção e velocidade que aumenta a renda, nunca sai do lugar. Então, independente do seu salário, viva sempre um degrau abaixo.
4: Se você tiver alguma dúvida, manda uma mensagem pra gente no WhatsApp da Mix, 11 98340 8000, e me segue nas redes sociais, Primo Pobre no YouTube e @ Eduardo Fieldberg no Instagram.
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1: Eu sou o Diego Barone, sempre com uma dica legal pra você, e agora eu quero te recomendar o filme A Noiva do Ano da Netflix. Coincidência ou não, estamos no mês das noivas, certo? E assim, esse longa não é aquela super produção e tal, é uma comédia romântica simples, mas ela traz um enredo que não só foge um pouco das tramas convencionais desse gênero, mas também tem uma mensagem forte sobre o que realmente importa na vida. Na história, uma mulher pega o futuro marido com outra no dia do casamento dele. E ainda tem que ouvir da sogra rica e metida que ela não tem classe e já tá velha demais para o seu filho. Humilhada e arrasada, ela decide se vingar e resolve participar de um concurso famoso chamado A Noiva do Ano. Mas para isso, ela precisa se casar, né? Então acaba conhecendo um cara malandro, ladrão e desapegado e propõe a ele que finja ser o seu noivo. Esse filme tem lá suas partes meio estranhas e forçadas, mas é divertido e gostoso de ver. E o roteiro é bem irônico e tira um sarro bem proposital dos padrões e da vida que as outras pessoas querem que a gente tenha, sabe? Vale dar uma chance ao filme A Noiva do Ano da Netflix. Me segue no Instagram para mais. Arroba Diego Barone no ar, e lá tem o link para o canal Kryptonita no YouTube, onde eu apresento vários conteúdos desse universo.
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2: Pesquisa Action movimenta a disputa pelo governo do Amazonas. O senador Omar Aziz aparece na frente com 31% das intenções de voto, mas a briga pelo segundo lugar está totalmente aberta. Maria do Carmo tem 21%, Roberto Cidade surge com 20% e Davi Almeida com 17%. Em um cenário de empate técnico entre os três, o levantamento mostra ainda que Roberto Cidade lidera em Manaus com 24%, enquanto Omar dispara no interior com 39%. Na rejeição, Davi Almeida tem o maior índice com 31% e Roberto Cidade o menor com 15%. 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
2: E jogar na Cidade do México, olha, não é só futebol não, viu? É resistência. É que por lá a altitude pode impactar o desempenho dos jogadores e mudar completamente o ritmo da partida. É, não sei se você sabe, mas na Cidade do México a altitude chega a 2.250 metros. Ou seja, além do adversário, tem a natureza pegando pesado. É a Copa do Mundo trazendo desafios que vão muito além das quatro linhas. 2.250 metros. Haja preparo físico, hein?
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7: Pesquisa acende alerta para o novo El Niño na Amazônia. Um estudo aponta 80% de chance do fenômeno se formar até o fim de 2026, trazendo risco de seca extrema, calor histórico e novas queimadas no Amazonas. Os pesquisadores lembram que a crise de 2023 e 2024 deixou rios em níveis críticos, mortandade de animais, fumaça intensa e comunidades isoladas. Em Tefé, lagos chegaram a mais de 40 graus, o que provocou a morte de peixes e botos. O estudo defende medidas urgentes de adaptação climática e combate ao aquecimento global. 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
13: Mix agora 5:02. Como é que tá essa tarde de quarta-feira? Tá legal? Então vai ficar melhor agora, sabe por quê? Tá no ar aqui o Top Mix e as mais pedidas, as mais legais durante todo esse dia. As que você quer ouvir na Mix. Agora no Top Mix. Quarta posição com Bibi Rexha, New Religion.
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Mix agora 5:18, Lolo Young, Maxi, música número 1 dentro do Top Mix. Top Mix. Amanhã, meio-dia, tem mais. News. Mais um show foi confirmado no Brasil. O Iron Maiden anunciou mais uma apresentação no país. É isso aí. A banda já tinha confirmado dois shows por aqui nos dias 25 e 27 de outubro no Allianz Parque em São Paulo. Dessa vez, o Iron Maiden marcou mais um show por aqui e a banda toca no dia 28 de outubro também na Arena da Baixada em Curitiba. O Iron vem pra cá com a turnê Run for Your Lives e, paralelo a isso, os caras continuam celebrando os 50 anos de carreira. Né? A venda geral de ingressos para o show do Iron Maiden em Curitiba começa nesta quinta-feira, dia 21 de maio, no site Live Pass.

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8: A Justiça Eleitoral manteve a cassação do vereador Elan Lecai em Manaus. O TRE do Amazonas entendeu que o Partido Democracia Cristã fraudou a cota de gênero nas eleições de 2024, ao registrar uma candidatura fictícia apenas para completar a chapa. O relator do caso, juiz Cássio Borges, confirmou o entendimento de que houve irregularidade na composição das candidaturas femininas. A ação foi movida pelo PSD. Com a decisão, a ex-vereadora Glória Carretti pode assumir a vaga na Câmara Municipal. Mesmo assim, ela ainda pode recorrer ao TSE, e a dúvida agora é se ele continuará no cargo durante o processo. 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
0: Mix gravado, 6 em ponto. Caco, nem pensa muito. Já te pergunto, qual que é o brinquedo ou a brincadeira que te traz à mente, assim, bons momentos da infância? Conta.
2: Carrinho de rolimã, cara.
0: Carrinho de rolimã.
2: Cara. Vou te falar, cara. Acho que dava pra construir outro Conrado com tanta pele que eu deixei no asfalto, meu.
0: Sério, é, eu, mano, também, meu. É, e aí, muita pele no asfalto por causa disso.
2: E era aquela coisa, né? A mãe já chegava e falava: vocês vão dar de carrinho de rolimã? Falou: vamos. Vocês vão voltar tudo ralado, tem que usar joelheira, capacete, não sei o que. Não, mãe, tá tudo bem. Fala: se vier aqui ralado, chorando, vou passar metiolate. Então a gente fazia o quê? Colocava o capacete, a joelheira, né? Uhum. Porque era mais castigo você passar o metiolate do que você se ralar no asfalto carrinho de rolimã, entendeu?
0: Exatamente. Queridos todos que estão ouvindo a Mix nesse momento, uma ótima tarde, voltando pra casa, indo pra faculdade, enfim, a gente quer saber isso de você também. E por que que esse tema de hoje numa quarta-feira, né? A Estrela, a empresa fabricante de brinquedos, aquela que fez parte da vida de praticamente todo mundo que tá ouvindo a Mix nesse momento, entrou com pedido de recuperação judicial pra diminuir as dívidas e evitar a falência, minha gente.
2: Olha aí,
0: o que, que pode estar acontecendo? Ninguém mais tá comprando brinquedo? O que que será, hein?
2: É, eu acho que é uma situação meio... talvez o brinquedo não seja uma prioridade do brasileiro agora, entendeu, Raiz?
0: Ou então a tela tá tomando conta.
2: É verdade, né? Tem isso também, né?
0: Isso aí, né, de brincar. Os pais acho que não brincam tanto com as crianças. Brincam, papais, brincam. Então conta pra gente, queremos saber quais os brinquedos e brincadeiras que marcaram a sua infância.
2: É isso, ó. E quais brincadeiras que você ainda sente falta, que quer passar também pros seus filhos. E é óbvio que a gente quer a sua participação. Já cola com a gente aqui no nosso YouTube, né, não, Raiz?
0: youtube.com/radiomixfm. Chega aqui, dá o like. É tão importante o seu like aqui na nossa live, no nosso YouTube. Você não sabe o quanto. Porque aí mais pessoas também vão receber esse papo bacana também pelo YouTube. E o teu áudio tem que chegar no Instagram pelo @mixtudonamix. Mix, manda lá o teu áudio, conta pra gente então, quais brinquedos e brincadeiras marcaram a sua infância e também, como o Caco já deu a ideia aí, quais as brincadeiras você mais sente falta da sua infância, fora carrinho de rolimã, que fechou pele, que mais, tem alguma coisa?
2: Ah, vamos, tem? Opa!
0: Tem?
2: Tive uma infância bastante bacana.
0: Vamos falar na live.
2: Vamos falar.
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2: Mix são 6 e 9, a gente curtiu Harry Styles e a sua bala de watermelon.
3: Caiu.
4: Olha, cara. Só bala de watermelon, adorei.
3: Eu viajei abaixo.
4: Mas tudo bem, a Isa agora. me chamou também de Caio, né? Algumas vezes, faz parte.
2: Caco, querido. Não, Conrado, gente, eu acho que eu sou uma das únicas pessoas aqui na rádio que chama o Caco de Conrado. Conrado! Caco, hoje a gente tá falando sobre as brincadeiras da nossa infância. Pra você que tá chegando agora, a Estrela, a empresa fabricante de brinquedos, entrou com pedido de recuperação judicial pra diminuir as dívidas e evitar a falência. E nós aqui esperamos que dê tudo certo, porque essa fábrica Estrela, ela faz parte da vida de todo mundo que tá ouvindo, amigos, eu tenho certeza.
4: Nossa, com certeza, Raiz. A gente tava até comentando aqui no intervalo, né, que, né, por que que isso tá acontecendo, né? E aí tem, como eu falei, fatores econômicos, mas eu acho que o mais importante hoje é o que você e as falaram aqui. As pessoas estão mais vidradas em ficar com uma tela e, inclusive, nessa fase tão importante da infância, ao invés de você pegar coisas pra você juntar as pessoas, juntar os amigos, né? Uhum. Em volta de uma mesa, jogar um jogo de tabuleiro, jogar alguma coisa que force a sua coordenação motora também, as pessoas estão deixando de lado. E até uma coisa que você falou também, na questão do desenvolvimento das crianças, né, Raiz?
2: Exato, cara, que foi o que a gente falou ontem com a Michelle Loreto.
4: É.
2: Que você tem ali tanta estimulação no teu cérebro, tanta coisa rolando, que tem ali uma descarga de dopamina, ou seja, em uma hora que você fica ali vidrado, olhando, a tua atenção muito ali na tela, foi o que você usa, ou então o que teria pra uma semana de dopamina, você vai usar em uma hora.
4: Aí você perde o tesão de fazer.
2: E a criança dessa, mano, cara.
4: E aí eu tava comentando também que a gente juntou uma galera, que a gente fez uma viagem, inclusive com a Giza, a gente foi pra Ubatuba, e aí chegou a noite e falou, vamos fazer o quê? Pegamos um jogo de tabuleiro, juntamos a turma toda. Aí a gente ficou brincando ali horas e conversando, dando risada, batendo papo. Aí uma hora a gente olhou pra cara do outro e falou, por que que a gente não faz mais isso? Sacou? De juntar as pessoas fisicamente no mesmo lugar, jogar um jogo de tabuleiro, que o jogo de tabuleiro, na verdade, é uma coisa, é uma desculpa pra você poder dar risada, pra você poder conversar, jogar a conversa fora e tá com as pessoas realmente que você gosta ali por perto, sabe?
2: Vou jogar essa pergunta pra você. Por que que vocês não fizeram mais isso antes?
4: Então, é isso que eu tava me perguntando, eu tô tentando buscar a resposta.
2: Falta de tempo, é muita coisa, claro que a gente trabalha, tem coisas pra fazer, a gente tem contas pra pagar, mas também a gente precisa parar e dar uma respirada. E aí a gente quer saber de você, querido, querida. Conta pra gente, quais brinquedos e brincadeiras marcaram a sua infância? Manda um áudio aqui pro @mixtudonamix no Instagram. Estamos no YouTube. O seu like é tão importante pro nosso YouTube, youtube.com/radiomixfm. Ó, o Caco falou, e foi logo a primeira pergunta, né, Caco? Uhum. Aquele brinquedo que fez parte da tua infância, você trouxe aí o carrinho de rolimã.
4: Tem umas cicatrizes até hoje, mas com orgulho.
2: É ralado, né, cara? Da vida. Muito bem, temos áudios então.
4: Então bora.
2: Opa. Boa noite, quem é que está aí falando?
5: Oi, gente, meu nome é Georgia, sou de Manaus.
6: Oi, pessoal, meu nome é Caio, sou de Manaus, tenho 10 anos. A brincadeira que eu brincava na minha infância era brincando com meus brinquedos antigos. Eu brincava de carrinho, brincava de pega-pega, esconde-esconde. Mas hoje em dia eu só consigo mais jogar futebol.
2: Quantos anos ele tem? 10?
4: 10 anos.
2: Como assim eu brincava da minha infância?
4: Se você está na infância, Caio, cara.
2: Poxa, não, vida. É o Caio aqui, é o Caio, não é isso?
4: Aliás,
2: é o Caio. Não, como assim, gente? O Caio, você tem 10 anos.
4: Mano, eu lembrei de uma brincadeira muito boa. Tem mais? Então rola aí, vamos ver.
7: Oi, gente, meu nome é Georgia, eu sou de Manaus, sou a mãe do Caio.
2: Ah.
7: E as brincadeiras que eu tinha na minha infância era brincar de Emerson, tacobol, pega-pega.
2: Oh.
7: Ficava na rua, brincava de queimada, vôlei. E era muito seguro, né, naquela época que a gente brincava, todo mundo, as crianças, as mães ficavam todas na rua conversando. E hoje em dia a gente não pode mais, não consegue mais fazer isso, né, infelizmente. Eu queria muito que os meus filhos tivessem essa experiência, que é brincar na rua, sem ter preocupação, né? Hoje em dia o mundo tá tão corrido que a gente não consegue passar essa experiência também pros nossos filhos, de como foi a nossa infância antigamente.
2: É verdade. A mãe do Caio, parabéns, tá? Mas ele falou aqui, eu jogava bolinha, ele joga bola, ele joga.
4: Joga bola.
2: É, foi assim, olha, né, na minha infância, 10 anos. Então, Caio, seu lindo, um beijo pra você, obrigado, cara. E o bom é que é isso que a mãe do Caio falou, eu tenho certeza que muito ouvinte da Mix também teve ali um... teve um insight. Era mais seguro, realmente.
4: Era.
2: Hoje a gente tem uma selva de pedra das principais capitais e nas principais cidades do Brasil.
4: Sim.
2: As crianças não saem mais do condomínio, cara.
4: É verdade. Porque no meu tempo, agora eu falei, quando você começa a falar no meu tempo, é porque você já tá um pouquinho com o tempo avançado. Mas tudo bem. Eu entendo isso. Só que assim, a gente ficava muito tempo na rua e era um lugar seguro pra ficar,
2: sim,
4: né? Você sempre tava ali na frente da casa de um amigo seu, que os pais estavam ali de olho, ou tinha algum responsável. E hoje em dia a coisa tá mais, não vamos falar perigosa, mais difícil de você, sim, liberar seu filho. Então, ou você mora no condomínio, ou você tem um lugar que realmente você pode levar num parque, ficar perto das crianças, mas essa questão de viver a infância na rua é cada vez mais difícil.
2: Exatamente.
4: Nos tempos atuais.
2: Exatamente. Cara, e tem as pessoas que fizeram também parte da sua infância. Eu tenho muitos primos, cara. A gente brincava demais.
4: Era bom demais, né?
2: Então eles vinham, então, tem, por exemplo, o Adedonha. Muita gente conhece como Adedonha ou Stop.
4: Adedonha.
2: Adedonha é o nome.

0: E quem terminasse primeiro, parou, stop. Parou. Muita gente se lembrou disso agora também, que brincava de stop, cara. Em alguns lugares no Brasil se chama a dedonha. O nome é feio. Eu prefiro stop.
1: Eu também prefiro stop.
0: Não é?
1: Fica mais fácil de entender, inclusive.
0: A dedonha.
1: A dedonha é um nome meio estranho, cara.
0: Tem áudio?
1: Bora.
2: Olá, boa noite. Meu nome é China. Eu tô em Maceió. A brincadeira que mais me marcou foi bola de gude. Oh. Jogava muito. Ganhava... garrafas e mais garrafas de bola de gude. Eu era campeão de bola de gude com meus 12 anos.
0: Olha isso.
2: Um abraço aí a todos da Mix.
0: Obrigado, querido. Você lembra, você trouxe também uma coisa bem bacana, bola de gude, cara.
1: Bola de gude.
0: E aí, tem as brincadeiras de rua, né? Aí tem o carrinho de rolimã, tem a cabra cega. Esconde, esconde, cara. Pega, pega. Esconde, esconde.
1: Taco. Taco eu jogava bastante.
0: Oh, tá.
1: Mas, ó, ele falou um negócio de bolinha de gude. E a gente tinha um dinheirinho pra ir pra escola ali, né? Pegar o busão e também comer o lanche.
0: E comprar bolinha de gude.
1: E comprar bolinha de gude e pipa. Então, o que que eu fazia? Eu ia
0: pipa.
1: Pipa era um negócio que eu gostava. Inclusive, eu aprendi a fazer pipa, mas eu não tinha muita paciência porque eu era meio hiperativo. Então, eu preferia juntar um pouquinho mais e comprar a pipa pronta. Né?
0: Pipa.
1: Aí, um dia, Raiz, eu juntei pra muitas, sei lá, quantas semanas eu juntei de dinheiro. Falei, vou comprar tudo de bolinha de gude, mano. Vou chegar voando aqui de bolinha. Aí, eu comprei um saco daquele supermercado lotado de bolinha de gude.
0: Bolinha de gude.
1: Eu falei, pronto, mano. Agora eu quero ver, mano, tem bola de gude infinita aqui, eu vou ganhar de todo mundo e tudo mais. Porque era isso, né? Você dava o strike no outro, você perdia a bolinha. Aí, a minha rua era uma ladeira, era uma descida. Eu todo feliz com as bolinhas de gude no saco.
0: Mentira, cara.
1: Adivinha? Adivinha?

0: meus amigos, cara. Foi
1: você
0: sacanagem.
1: Chorou, né? Eu também choraria.
0: É, olha, eu fiquei bem magoado.
1: Ficaria também. youtube.com/radiomixfm, dá um like aqui na nossa live. Estamos esperando por você. E também manda um áudio. Conta aí pra gente essa brincadeira que marcou a sua vida e o brinquedo também.
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1: Agora são 6h20, que música, hein? Outfield Your Love, aqui no melhor mix do Brasil. Aliás, hoje os áudios estão incríveis, pode mandar mais, daqui a pouquinho tem chuva de áudios, arroba Mix Tudo na Mix. Pra você que chegou agora, hoje o nosso tema, querido Caco.
2: Nosso tema de hoje é quais brinquedos e brincadeiras marcaram a sua infância. E é lógico que a gente tá esperando a sua participação, né, Raiz?
1: Por que que a gente tá falando isso? Porque a Estrela, essa fábrica de brinquedos que você conhece, entrou com pedido de recuperação judicial. E aí? O que é que isso te traz na memória? Queremos saber. Áudios, arroba Mix Tudo na Mix no nosso Instagram e chega aqui na nossa live, porque agora a resenha vai ser boa. youtube.com/RadioMixFM.
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1: Opa, olha eu aqui, cara, já querendo terminar com o programa antes da hora.
2: Tem mais um tiquinho, vamos nessa.
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4: Na primeira eleição indireta da história do Amazonas, a Assembleia Legislativa elegeu por unanimidade o ex-presidente da Casa, Roberto Cidade, como governador do estado. A chapa, composta também pelo ex-prefeito de Manaus, Serafim Correa, concorreu com mais 4 candidaturas em votação aberta. O mandato tampão é válido até dia 5 de janeiro de 2027. O presidente interino da Aleand, Jota Afonso, conduziu a posse do governador eleito, Roberto Cidade, e do vice, Serafim Correa, no dia 4 de maio. A cerimônia aconteceu no plenário Rui Araújo. Em seu primeiro discurso, Roberto Cidade reafirmou o compromisso com o diálogo entre os poderes, a união de esforços e ações voltadas ao desenvolvimento do Amazonas. Deputados da Leão aprovaram o projeto do presidente em exercício, Adjuto Afonso, que cria a Semana do Protagonismo Feminino na mesa diretora, valorizando a participação das mulheres no centro do poder. Apenas Joana Dark e Alessandra Campelo integram a mesa.
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7: Crimes sexuais contra crianças podem ter penas muito mais duras no Brasil. A Câmara dos Deputados aprovou um projeto que aumenta a punição para crimes de abuso e exploração sexual infantil, inclusive na internet. O texto também passa a considerar como crime hediondo o uso de inteligência artificial, deepfake e imagens manipuladas para produzir conteúdo sexual envolvendo crianças e adolescentes. As penas podem chegar a 10 anos de prisão. O projeto ainda prevê a perda de cargo público, mandato e até do poder familiar para condenados. A matéria segue agora para análise do Senado Federal.
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1: Mix, agora são 6h31, a gente curtiu a Priscila Leone.
0: Olha, gostei.
1: Pete.
0: Fogo Pete, né?
1: Mas a gente é muito íntimo e a gente chama ela de Pete. Gente, pra você que tá chegando agora, hoje estamos falando sobre os brinquedos e as brincadeiras que te remetem à infância, que você brincava e que hoje, por vários motivos, você já não brinca mais, cresceu, aquela coisa toda, mas é bom a gente lembrar, né? Trazer aí na memória. Queremos áudios, @ Mix tudo na Mix. Chega lá no nosso Instagram e manda o teu áudio. O Caco falou que deixou um pouco da pele dele quando era criança e também adolescente no asfalto porque brincava de carrinho de rolemã. Cara, eu também brincava de carrinho de rolemã. A gente fazia o nosso.
0: Era muito legal, né?
1: Era muito da hora.
0: Você se sentia literalmente um engenheiro da Fórmula 1, cara.
1: Cara, e assim, você falou também de pipa, certo?
0: Sim.
1: É, cara, pipa é um ritual pra você fazer. Porque se você coloca um pouco torto ali a vareta, já era o pipa, velho.
0: Aí você tem que colocar um pedacinho de rabiola em um dos lados,
1: exato,
0: né?
1: Exato, e aí não vai subir. Chuva de áudios, manda aí, @ Mix tudo na Mix. Temos, Yas.
2: Boa. Manda. Oi, gente, boa tarde, boa tarde.
1: Boa.
2: Quando eu venho do trabalho, eu sempre escuto a Mix e hoje o tema está maravilhoso.
1: Obrigado.
2: Sou professora há 17 anos e trabalho com educação infantil, trabalho em creche. Sou aqui de Santarém, do Pará. E esse tema nos trouxe a reflexão, né? Justamente na semana que vem, a gente já comemora a semana municipal, nós temos a semana municipal do brincar aqui em Santarém.
1: Olha que legal.
2: E onde a gente tenta resgatar essas brincadeiras, né? Que as crianças de hoje em dia não têm mais. Elas estão muito ligadas às telas e assim. É, a brincadeira que eu mais me lembro quando eu era criança, né? São algumas, mas assim, a que eu mais gostava mesmo era aquela brincadeira do taco. Que a gente colocava uma lata de um lado, a lata do outro, e tinha um pedaço de madeira e a gente jogava a bola pra derrubar o obstáculo do outro, né? Não sei se na região de vocês é assim que se fala. Mas assim, é a brincadeira que mais me traz recordação, esconde-esconde também, né? Cai no poço. Então, assim, parabéns pelo tema de hoje, o tema abordado de hoje. E assim, realmente são as telas que estão tirando os brinquedos e as brincadeiras das crianças. Beijo, abraço.
1: Valeu, professora, aí, ó, tá vendo?
0: É verdade.
1: Que bom que ela já teve essa ideia de trazer um pouco disso que a gente tá falando hoje pra sala de aula, porque as crianças hoje não tiveram essas brincadeiras que nos aproximavam demais, né?
0: Ah, muito, muito. Agora ela falou de taco, era uma das minhas brincadeiras preferidas. Só que era o seguinte, como minha rua era uma descida, ninguém gostava de ficar virado de costas pra descida. Você tá ligado, né? A bola passava, você tinha que ir até lá na esquina pra buscar, entendeu?
1: Exatamente.
0: Então era melhor ou você acertava a bolinha ou, irmão, corre.
1: Exatamente. Áudio?
0: Bora.
1: Faz o show.
3: E aí, pessoal da Mix, tudo bem com vocês?
1: Tudo. Eu
3: tava de Manaus. E a brincadeira que mais me marcou na minha infância era do Jason. Não sei se vocês chegaram a brincar disso.
0: Jason, mano.
3: Hoje eu tô com... vou fazer 43. E quando a gente brincava disso, era quando ia embora a luz na vizinhança toda. Aí era aquela gritaria toda. Uma pessoa era identificada como Jason e saía correndo atrás de todo mundo.
1: É o tipo de esconde-esconde, mas quando acabava a luz, cara.
0: É tipo esconde-esconde do Halloween, cara.
1: É, do Halloween. Nossa, mas Jason, nossa. Se tivesse a máscara então, irmão. Afe Maria. Manda aí, faz a chuva de áudio, gente. Manda
4: fala
1: aí.
4: Fala Raiz, fala Carlos.
0: Salve.
4: Que é o Lucas, do ABC Paulista.
1: E aí, Lucas?
4: Pô, sobre o tema de hoje, hein? Sensacional, hein? Eu me lembro que, pô, soltava pipa na rua. Aí, depois de soltar pipa, ficava à noite... era futebol, arrancando o tampão do dedo.
1: É isso aí.
4: Aí a gente cansava de soltar pipa, fazia o quê? Jogava taco.
1: Oi,
4: ficava
1: aí.
4: Tipo pega-pega, pulava os muros. Era top demais. A gente nem sentia a falta do celular. Naquela época nem tinha direito, né?
1: É.
4: E às vezes você tava lá em casa, lá, deprimido, vinha um amigo seu, vamos jogar bola, vamos soltar pipa. É. Cara, pô, era da hora demais, você tá doido.
1: Cara.
4: Velhos tempos, muito bom. Velhos não, né? Tô tão velho assim. Um grande abraço, todo mundo aí pra mim.
0: Tamo junto,
1: tá
0: querido.
1: Tá novo, cara, tá novo. 43, tem muita lenha pra queimar, mas olha só que ele falou que interessante, cara. Não te chamavam em casa pra você sair, pô, vamos jogar taco, vamos empinar pipa, vamos brincar de esconde-esconde, vamos brincar de pega-pega, mãe da rua.
0: É, tia, Conrado tá aí? Era sempre assim, né?
1: Exatamente. Muito bem, mais áudios e as, temos aí, ó, vocês estão demais hoje.
5: Boa noite, pessoal do Mix Tudo. Esse tema faz a gente relembrar muitas histórias, né?
1: Sim.
5: De uma brincadeira que meu pai fazia muito com a gente. Era futebol de botão. Nem sei se as crianças de hoje conhecem isso. Nós somos em 3 filhos, 2 meninas e 1 menino. E ele ensinou todos nós a jogar futebol de botão. Então a gente tinha todos os times. Tinha o tablado, assim, né? O tabuleiro, não sei como chama, que era o campo. E a gente brincava muito disso. Então vocês tocaram nesse assunto aí, eu relembrei dessa parte, assim, especificamente. Um beijo pra todo mundo, valeu!
1: Cara, que sensacional! Queremos saber das histórias. Ó, eu estou vendo aqui no nosso YouTube, aliás, chega no youtube.com/radiomixfm, dá um like aí na nossa live, porque isso vai levar pras outras pessoas. Tem aqui o Claudinho Retro, queimada, cara.
0: Queimada?
1: Quem nunca já levou uma bolada na bunda, cara?
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1: Mix, agora faltam 20 minutos para 7. Vocês estão dando um show, né, Caco? Quanto áudio bacana e muita gente também aqui no nosso YouTube, né?
2: Nossa, muita gente chegando aqui, inclusive vários comentários de brincadeiras que marcaram a nossa geração. Inclusive, tá aqui, ó. A minha avó tem uma casa. Como é que é? Eu falei agora de uma, né, de um vídeo que eu vi que, gente, também tem essa questão aí. Tem umas horas que os brinquedos, eles começam a se mexer.
1: Ah, Caco.
2: Não, eu tô falando sério,
1: tipo, Rai. Tipo na Belly.
2: É.
1: Ah, Caco.
2: Tem que, não, é, tem que prestar atenção também.
1: Ó, Caco.
2: Vê lá onde você vai comprar seus brinquedos,
1: não,
2: Caco.
1: Não.
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0: Esse tema tá dando o que falar, brincadeiras, né? Você, né, tá sofrendo com dores por causa disso, de alguma coisa que você brincou muito, aí de repente hoje você já não pode mais, né? Seja nos músculos ou nas articulações, tá sentindo dor, né? 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
1: Chorei agora. Mix, faltam 6 minutos para 7 da noite. A gente ouviu Wish You Were Here, com Pink Floyd aqui no Melhor Mix do Brasil. E chuvas de áudio, porque hoje o nosso tema são brincadeiras de infância. Quanta coisa bacana, né, Caco, que os nossos ouvintes estão fazendo aqui. Aliás, muito obrigado pra você que tá no youtube.com/Rádio Mix FM. Muita gente por aqui. Everaldo Lima, Wesley Martins.
2: Tem a Bárbara de Cesaro.
1: E temos os áudios que você manda através do @MixTudoNaMix no Instagram. Chuva de áudio, Yas? Bora, Caco, vamos lá.
2: Bora.
3: Oi, Rádio Mix. Oi, Caco.
2: Olá.
3: Então, eu me lembro da minha infância que eu brincava com um brinquedo chamado Vai Vem. E da estrela, eu me lembro que eu e os meus irmãos brincávamos com um kit que nós ganhamos da Disney, que era brinquedo de gesso, que tinha as forminhas no formato dos personagens da Disney.
2: Sujeira, meu.
1: Nossa, mãe. Cara, Vai Vem.
2: É.
1: Vai Vem, rapaz. Cara, vocês estão demais hoje, queridos.
2: Eu lembro de uma brincadeira, era um brinquedo que chamava Kit Jolico. Você já ouviu falar do Kit Jolico?
1: Não.
2: Pô, então esse aí já era mais avançado. Imagina que você comprava, tipo, um kit de uma mini casa de alvenaria pra você fazer com cola.
1: É.
2: Então você via ali como é que era a casinha, aí vinham ali os tijolinhos, vinha a janelinha, vinha a telha, vinha o suporte, e você tinha que, tipo, fazer um... Que nem se fosse um Lego, só que você tava montando uma casa, entre aspas, de alvenaria com cola. Era um negócio muito...
1: Que...
2: Já vi que isso aí ninguém conhece, né? Então tudo,
1: cara,
2: bem, eu
1: conheço. Vamos lá.
2: Vai, vamos nessa. Vamos.
4: Fala, galera da Mix. Aqui quem fala é Thiago, sou de São Carlos, São Paulo.
2: Salve.
4: A brincadeira da minha infância, brinquei muito, por nome de Betts. Não sei se vocês conhecem com esse nome. Coloca uma garrafa em cada extremidade da rua e com um bastão, um de cada lado, tinha que bater uma bolinha.
2: Já tá.
4: Então, uma bola de tênis e tinha que acertar a garrafa do outro lado. Brincava demais isso daí, entre outros também, né? A gente brincava muito de queimada. Brincava de pega-pega, esconde-esconde.
1: É.
4: Top demais. Ô, saudade dessa época.
2: Dá muita saudade.
1: Foi feliz, né, queridão? Foi feliz. Mais áudio? Nossa, quanta gente bacana participando.
5: Boa noite, Caco.
2: Boa noite.
5: De São Bernardo do Campo, ABC Paulista. E brinquei muito com os brinquedos da estrela, os jogos, fez parte da minha infância. E uma memória muito, muito maravilhosa que na minha época, hoje temos as bebês reborns, né? E na
2: Meu Deus.
5: Estrela, uma bebê linda, maravilhosa. E era caro, e era uma época que tinha algumas revendedoras da estrela. Então tinha um catálogo sensacional que as crianças ficavam encantadas. Ele era enorme, tinha todos os artigos da estrela. Um sonho de consumo. E meu pai fez uma surpresa no Natal e eu ganhei essa bebê maravilhosa. Muitas lembranças boas. Foi um Natal incrível, uma memória pra vida. Beijo, amo vocês.
1: E obrigado por você participar aqui com a gente e ainda compartilhar essa memória da vida. Isso não, cara, até o fim, né?
2: Eu vou falar que ela contou uma polêmica aqui, cara. Que ela falou de bebê reborn. Isso aqui já foi tema aqui do Mix Studio. Ele falou, cuidado com o que você vai falar de bebê reborn. Então se você tem um bebê reborn, aproveite.
1: Aproveite. Vai, vamos lá. Tenho medo.
6: Salve, Caco. Salve, Raiz. Aquele abraço.
2: Salve.
6: De Manaus. Brinquedos e brincadeiras que fizeram parte da minha infância. Cara, eu ganhei muito brinquedo do Batman. E também do Jasper. Então, assim, marcava minha infância. Tinha uma caixa de brinquedo. Pô, era muito top. A gente levava as coleções e ia pra casa dos parceiros brincar. E brincadeiras que fizeram parte da infância, que marcaram. Cara, a gente brincava de tudo. Porque na época não tinha internet, né? Então a gente inventava. Era queimada, ping-pong, manja-pega, manja-se-esconde, amarelinha, vôlei, futebol. Todo dia a gente inventava. Cangapé, peão, a gente jogava peão. Rapaz, eram temporadas, né? Pipa. E foi por aí. Valeu.
1: Cara, amarelinha, valeu, querido. Amarelinha, cara. A gente falou de amarelinha. Quem nunca na vida?
2: Quem nunca?
1: Meninas.
2: Quem nunca perdeu o peão tentando rodar ele,
1: cara,
2: 200
1: peão,
2: vezes, mano?
1: Peão.
2: Você já
1: demorei muito tempo pra fazer ele rodar, irmão.
2: E aí, quando você joga ele errado, ele quebra, né? Você tá ligado?
1: Cara.
2: Porque às vezes você joga ele com força, ele vai lá, cai, pum, quica e aí ele estoura o peão.
1: Exato.
2: É, assim, minhas habilidades no peão não foram das melhores, confesso.
1: Manda aí.
7: Fala, Mix.
1: Meu nome
7: é Emerson, aqui de São Paulo.
1: Oi, Emerson.
7: Cara, uma que a gente brincava muito aí, que era legal, era Tazo, lembra?
2: Tazo.
7: A alegria de comprar o salgadinho.
1: Verdade.
7: Aí vinha o Tazo, tinha o Porta Tazo, Master Tazo. Era bacana pra caramba, bons tempos, né?
1: Valeu. Nossa, cara, Tazo, hoje vocês estão puxando a memória, mas posso falar, isso faz um bem, né, cara?
2: Faz.
1: Porque são coisas que fizeram a gente feliz, né, cara?
2: Muito.
1: E aí a gente leva isso pro resto da vida.
2: Mas esse negócio que ele falou do Tazo, aí falou, pô, comprar o salgadinho era uma alegria pra mim, era meio tortura. É, porque você ficava com cheiro de chulé na boca. Não ficava?
1: Caco,
2: mas conta, vou falar a verdade aqui. Era uma delícia? Era uma delícia, mas você ficava conversando com ele o dia inteiro, cara.
1: Manda aí, Yas.
0: Boa noite, pessoal.
2: Boa noite.
0: Participando da enquete aí de hoje. É. E as brincadeiras que eu mais gostava na minha época de infância era pular elástico. Não sei se alguém vai se lembrar, era muito bom. Ficava horas brincando de pular elástico. O elástico ia subir na altura, cada vez mais difícil.
1: Uhum.
0: E o que ele falou aí de taco. Nossa, como era divertido, gente. Outra coisa que a gente fazia muito era esticar um elástico de poste a poste e ficava jogando bola o dia inteiro. Era uma briga. Era uma brigaiada. Todo mundo queria brincar. Mas é isso, galera. Boa noite. Valeu,
1: Mix. Valeu, querida. E como era bom, né? Cara, unia as pessoas.
2: Demais.
1: Unia, né, os nossos amigos. É por isso que a gente tem essa lembrança dos nossos amigos de infância,
2: muito.
1: Cara.
2: Muito. Ela falou um negócio que a galera esticava um elástico entre um poste e outro. Lá na nossa rua, na Aaron Adler, né, ali no Parque Continental, quando a gente era moleque, a gente jogava bola e usava um dos portões da casa de algum dos meninos como gol. Entendeu? E eu vou falar, dona Norma, mãe do Augusto, um beijo pra você, porque ela teve muita paciência, porque era sempre na casa dela.
1: Você dava bolada no portão.
2: Era o dia inteiro, Raiz. O dia inteiro.
1: Vocês conseguiam, cara.
2: Cara, eu vou falar. Era paciência, viu? Naquela época a turma tinha paciência com a gente.
1: Dona Norma, um beijo pra senhora, viu, sua santa?
8: Boa noite, galera. Ricardo de Belo Horizonte. Tema bacana isso aí, né? Mas me fez lembrar o futebol de prego. Não sei se vocês conhecem aqui em Minas Gerais. Colocava uns pregos como jogadores, né? Colocava uma moedinha no meio e saía tacando o dedão. É cada tanto de dedo que arrancava no final da partida. Mas era brincadeira boa. Valeu, galera.
1: Nossa, muito legal. Cara, pra você ver como a gente se virava com os brinquedos.
2: Nossa,
1: a gente não tinha assim, né? Como comprar grandes brinquedos, aquela coisa toda. E a gente se virava, irmão.
2: Jenga. Lembra da Jenga?
1: Jenga?
2: Que você fazia aquela torre de vários retangulinhos de madeira.
1: Sim!
2: E cada um tinha que tirar uma peça sem derrubar a torre. Eu vou te falar.
1: Cara.
2: E sabe qual que é legal de você brincar hoje em dia? Hoje. Quando você é adulto? Juntos, brother, vou dar uma dica pra você, hein, mano. Anota que eu não sou eterno.
1: Manda.
2: É. Compre esse jogo. Aliás, eu acho que é inclusive da Estrela. Compre esse jogo, junta os seus amigos.
1: Qual jogo?
2: Jenga.
1: Jenga.
2: Junta seus amigos numa mesa de boteco e desce a gelada. E vai de carro também, tá? Vai de motor de aplicativo. E vai tomando e vai jogando. Só que é o seguinte, quem conseguir terminar, né, o último copo

0: compartilhar um pouco das suas memórias com a gente aqui na Mix. Caco querido, é sempre uma honra. E pra te achar e com as suas brincadeiras também?
1: Ó, é só ir lá no arroba Caco Grandino no Instagram, no TikTok e pra te encontrar também, Raiz.
0: Arroba Roberto Raiz, Raiz é H-A-I-S. E o nosso Caco? Arroba Mix Tudo na Mix. Bora brincar, gente.
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0: Boa noite, muito obrigada pela sua companhia. Você que sintoniza aqui 100,7, estamos juntos a partir de agora até às 7 da noite, aqui no programa 18 horas. Eu, Karime Leão e Kennedson Paes. Boa noite, Kennedson.
2: Olá, Karime Leão, muito boa noite para você, boa noite a todos que acompanham aqui a nossa programação. E, gente, participa do nosso programa mandando aquela mensagem de texto, uma foto, a sua sugestão de pauta pro nosso WhatsApp, que é o 994887592.
0: E vale também a sua participação para você que nos acompanha ao vivo pela live do YouTube, manda a sua mensagem de texto e segue a gente nas redes sociais.
2: Arroba 18 horas news.
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0: A gente já começa conversando com o repórter André Meirelles, que está nas ruas da cidade acompanhando o movimento da volta para casa. André, boa noite, André. E tem mudança de trânsito na Coronel Teixeira por causa das obras do viaduto Passarão, é isso? Conta mais, você adiantou esse assunto pra gente ontem.
3: É isso mesmo, é uma intervenção que acontece com a interdição parcial de duas faixas no sentido bairro-centro, próximas ao canteiro central. Com isso, apenas a faixa da direita segue liberado para quem vai em direção aos bairros Dom Pedro e também São Jorge. Muito boa noite, Karime, Kennedson, a todos que nos acompanham. Olha só, para compensar a redução da via, o IMU, o Instituto Municipal de Mobilidade Urbana, criou uma faixa em contrafluxo no sentido centro-bairro, utilizando a parte próxima ao canteiro central para os veículos que seguem em direção à Ponta Negra, Dom Pedro e São Jorge. É uma medida aí que funciona nos períodos da noite, do dia também, durante toda a execução dos serviços. Essa mudança no fluxo viário ocorre aí por conta dos serviços da trincheira do complexo viário Passarão, que avançam aí na área onde havia circulação de veículos. O trecho, ele vai ser fechado com tapumes para a continuidade das obras e também a implantação do novo acesso viário. Diretor de operações de trânsito do IMU, Stanley Ventilari, conversei agora há pouco com ele. Ele explicou como vai funcionar a nova dinâmica nesse local, na verdade, como já funciona. Vamos acompanhar.
4: Importante reforçar, nós estamos aqui bem no cruzamento da Avenida Brasil com a Coronel Teixeira, que está ali um pouco mais à frente. E bem aqui, os condutores que trafegam nesse local aqui onde você está visualizando, ele pode pegar a faixa da direita para seguir em direção ao centro, onde ocorre ali um estreitamento. E um pouco mais à frente, onde você está visualizando ali, o condutor pode seguir em direção à Avenida Coronel Teixeira, tanto em direção ao centro, à direita, quanto em direção ao bairro, em direção à Ponta Negra. Então, nós estamos dando oportunidade para que a gente consiga melhorar a fluidez e dando opção para o condutor. Estamos com os agentes de trânsito aqui que irão orientar os condutores durante uma semana e qualquer dúvida, procure um agente de trânsito para buscar uma rota alternativa caso haja necessidade.
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3: É isso, a gente conferiu a fala do diretor de operações de trânsito do IMU, Stanley Ventilari, e agora, por conta dessas mudanças, o trânsito segue bastante congestionado aqui na Avenida São Jorge, no sentido bairro. A Avenida Brasil e a própria Coronel Teixeira também apresentam lentidão e fluxo intenso de veículos agora nesse comecinho de noite. Karime, Kennedson.
0: Muito obrigada pelas informações, André Meirelles.
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0: E vamos aos destaques de hoje do 18 horas.
5: Crise na segurança pública. Eu, Nathalie Moraes, explico sobre a prisão de dois policiais militares investigados num esquema criminoso de agiotagem, assassinatos e sequestros.
6: E sobe para 11 o número de vítimas do professor de jiu-jitsu Melk Galvão, preso acusado de crimes sexuais contra alunas menores de idade. Eu, André Meirelles, falo sobre a atualização desse caso.
7: Eu, Vanessa Lima, falo que hoje o Ministério da Integração e do Desenvolvimento Regional autorizou o repasse de mais de 8 milhões de reais para ações de recuperação no município de Manaus, aqui no Amazonas.
0: Esses e outros assuntos, os destaques mais importantes do dia, a partir de agora para você que sintoniza 100,7. No programa 18 horas de hoje, quarta-feira, dia 20 de maio de 2026.
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0: E a gente começa o programa dessa quarta-feira com mais um escândalo que comprova a atual crise na segurança pública do estado do Amazonas. Uma operação da Polícia Civil prendeu, gente, mais de 20 pessoas hoje aqui em Manaus. Dois policiais militares do Amazonas também foram presos. A ação mirou duas organizações criminosas investigadas por esquema milionário com acusações gravíssimas envolvendo extorsão, agiotagem, tortura, assassinatos, sequestros e lavagem de dinheiro.
2: Esses dois policiais presos, eles não tiveram as identidades reveladas. E segundo as investigações, a dupla integrava o núcleo financeiro desse esquema criminoso. E detalhe, os militares, eles já respondiam a processos criminais, inclusive estavam afastados da atividade policial. Ainda segundo as informações da Polícia Militar, os dois, eles foram presos e eles sem autorização judicial, né, Karime? Se ausentaram do estado do Amazonas e ainda foram até para Santa Catarina, sem também essa autorização judicial.
0: Eles foram presos lá em Santa Catarina e saíram, se ausentaram aqui do estado sem essa autorização judicial. Bom, essa operação revelou como funcionava a organização criminosa que foi alvo dessa operação da Polícia Civil do Amazonas. Além de agiotagem, extorsão, homicídio, todos esses crimes, os investigadores revelaram também que uma vítima sofreu aborto depois de ser mantida em cárcere privado por 10 dias numa espécie de QG da quadrilha.
2: Segundo as investigações, os empréstimos eram feitos com juros abusivos e também extorsivos. Existem casos de R$150, Karimi, que virou uma dívida de R$45 mil. Então, um negócio absurdo. E outro também que uma dívida subiu até para R$400 mil, segundo as informações repassadas pela polícia. E segundo a Polícia Civil, esta é uma forma extremamente inescrupulosa de cobrança através da lesão corporal, ameaça e até homicídios.
0: Bom, esse caso, é claro, né, Kennedy, reacende o debate sobre o abandono da segurança pública durante os últimos anos da gestão do ex-governador Wilson Lima, que foram marcados pelo avanço das facções criminosas, crime organizado, facções internacionais que imperam aqui no estado do Amazonas, que traz o quê? O aumento da violência e insegurança em todo o estado. A repórter Nathalie Moraes está acompanhando o assunto e traz agora para a gente os detalhes para gente aqui ao vivo no 18 horas. Boa noite, Nathalie. Então, o que que as investigações revelaram mais sobre a atuação desse grupo, que a cada atualização dessa notícia a gente fica mais escandalizado, horrorizado com os detalhes?
8: Muito boa noite para você, Karime, Kennedy, e a todos os ouvintes que nos acompanham na noite de hoje. Karime, né, realmente falar de agiotagem já é um crime que muitas vezes assusta, mas quando a gente vê, né, a ousadia desse grupo criminoso, dessas duas facções, porque eram duas facções que atuavam de forma conjunta cometendo uma série de crimes, entre eles a agiotagem, a extorsão, eles também, a polícia confirmou casos de homicídios, né, de mortes que foram consumadas e de mortes também que foram tentadas essas tentativas de homicídio. Uhum. Além dos casos envolvendo tortura, sequestro, cárcere privado, aborto, lavagem de dinheiro, são todos esses os crimes que até agora foram investigados aí pela inteligência da Polícia Civil do Amazonas. Mas assim, essa facção criminosa, ela tem vários braços, inclusive, além aqui do Amazonas, hoje foram cumpridos, né, mandados de prisão na Paraíba, em Roraima e também em Santa Catarina, como o Kennedy adiantou, onde dois policiais militares foram presos. Mas essa ação militar aqui no Amazonas, né, aqui em Manaus, foi coordenada por duas delegacias, né, além, né, da Secretaria Executiva Adjunta, da Secretaria de Operações Especiais, junto com a Polícia Militar, a Polícia Civil. Eles amanheceram nas ruas de Manaus hoje, onde foram cumpridos aí 26 mandados de prisão preventiva, 31 de busca e apreensão e 42, né, de sequestro de bens. Aí eles apreenderam veículos, imóveis, além do bloqueio judicial de contas bancárias e a suspensão de atividades de pelo menos 7 pessoas jurídicas que seriam ligadas diretamente a essas duas facções criminosas. Somente uma facção que tinha, né, um esquema direto aí ligado a essas práticas ilícitas de agiotagem nos últimos 5 anos, porque as investigações mostraram que eles iniciaram os trabalhos por aqui pelo menos lá em 2021. E de lá para cá, somente uma delas, eles tiveram pelo menos 40 vítimas e conseguiram movimentar nada mais, nada menos que mais de 24 milhões de reais. A gente vai ouvir agora um trecho da fala do delegado-geral da Polícia Civil do Amazonas, Bruno Fraga, né? Que ele fez aí um resumo do que foi essa operação. Vamos conferir.
9: Amanhã de hoje, a Polícia Civil realizou mais uma investigação qualificada para combater dois núcleos de organizações criminosas que estavam voltadas para ferir lucro através de extorsão e agiotagem. Essa operação foi coordenada pelo Departamento de Polícia Metropolitana. A investigação partiu dos doutores Fernando Bezerra e do doutor Venceslan e culminou na prisão de 20 pessoas, além de sequestros de bens imóveis e móveis. O núcleo operacional, o núcleo financeiro, o núcleo mandatário dessas organizações foram presos e se responderão por uma série de crimes. O doutor Fernando irá detalhar, incluindo crimes de aborto e homicídio, além dos crimes principais, que eram a extorsão e a agiotagem. Reitero o engajamento da Polícia Civil no enfrentamento a todo tipo de crime no estado do Amazonas. Contamos com a colaboração de outros 3 estados.
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8: Karine, Kennedy e ouvintes, né? Essa era uma quadrilha realmente que já estava bem esquematizada, a gente pode dizer assim. Eles tinham todos os núcleos, né? Eles tinham um núcleo financeiro, logístico, eles tinham, né, todo um aparato para receber drogas, para receber armamento, tudo isso. E um esquema financeiro que, inclusive, já funcionava na região sul do Brasil. Mas a investigação também revelou que essa organização criminosa fazia esses empréstimos abusivos, né, e dívidas com progressões assim injustificáveis. Imagina você, né, emprestar ali R$1.000 e depois você descobrir que aquela dívida virou R$45.000. Assim, são situações realmente que eles culminavam em cobranças com ameaças, com lesões corporais. E aí, em alguns casos, inclusive um caso foi identificado onde uma mulher grávida teria sido sequestrada, né? E a polícia, né, segundo o delegado Fernando Bezerra, ele que conduziu aí essas investigações, o delegado do 20º Distrito Integrado de Polícia, disse o seguinte, que essa mulher foi sequestrada, ela estava grávida e ela foi submetida ali a uma espécie de tortura, onde ela infelizmente acabou até perdendo esse bebê. Vamos ouvir aí o que disse o delegado Fernando Bezerra.
10: Em um dos QGs dessa organização criminosa, ela foi colocada em sequestro por praticamente 10 dias e durante esse período há nos autos da investigação uma alta probabilidade que ela tenha perdido o bebê estando durante esse período. Essas espadas fazem parte de um fetiche, né, do líder de uma das organizações criminosas, que é o dono desse QG e que é o responsável por exatamente pelos atos que redundaram no possível aborto dessa vítima. Ele está submetido a um procedimento médico nesse momento que viabiliza sua prisão. Esse indivíduo não foi preso exatamente porque ele está numa unidade de tratamento intensivo.
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8: Karine, Kennedy e ouvintes, né? Só para que as pessoas que estão nos ouvindo agora possam entender, dentro desses 24 presos, né? 13 prisões aconteceram aqui no Amazonas. As outras foram nesses outros 3 estados do Brasil. Só que esse homem que teria sido identificado aí como o dono dessa casa, o homem que teria mandado sequestrar essa mulher, ele não foi preso, porque segundo informações repassadas pela Polícia Civil durante a entrevista coletiva, ele está internado em uma unidade de terapia intensiva, né? O que acaba, né, nesse momento, não permitindo ali que seja cumprido o mandado de prisão, que inclusive já foi expedido pela Justiça do Amazonas. Mas essa operação também teve um ponto que chamou muita atenção, que foi a prisão de dois policiais militares que estão na ativa aqui no Amazonas. Eles estavam afastados das suas atividades por responderem processos dentro da Polícia Militar, mas eles foram presos na manhã de hoje, no finzinho da manhã de hoje, lá no estado de lá em Santa Catarina. Inclusive, a gente conversou com o Major Andrei Oliveira, ele que é diretor de comunicação da Polícia Militar do Amazonas, e ele trouxe os detalhes da prisão desses policiais. Vamos conferir.
11: São policiais militares da atividade, ou seja, não são da reserva, não estão reformados, tá bom? No entanto, eles já respondiam a um processo criminal que já estava em nível de justiça, tá bom? E estavam suspensos da atividade policial, ou seja, eles não estavam atuando como policiais militares, tá bom? Eles, sem autorização judicial, se ausentaram do estado, né? Foram para o estado de Santa Catarina, onde foram localizados por aquela polícia civil, né? Em apoio à nossa operação, e foram devidamente presos, tá bem? Eu gostaria também de afirmar, né, reafirmar o compromisso da Polícia Militar em não compactar com esses casos de corrupção policial, tá bom? Eles já respondiam a processo administrativo disciplinar anterior por conta desse caso anterior e aguardaremos o desfecho dessa investigação da Polícia Civil agora desse novo caso para colocar a apuração administrativa novamente em cima desses policiais e quem sabe conseguir a exclusão de policiais aí que não compactuam com o dever da Polícia Militar de preservar a ordem pública e de ser uma instituição correta de segurança.
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8: Karine, Kennedson e ouvintes, né? Essa realmente foi uma operação muito complexa. Agora, um dos pontos que mais chamou a atenção durante a entrevista coletiva, que foi exposto ali para os jornalistas, né? Para todo mundo que pôde acompanhar, foram espadas ornamentadas. E aí, segundo a Polícia Civil, Karine, partes, né, desses líderes dessas duas facções criminosas praticavam rituais satânicos, né? Eram objetos de colecionadores, onde eles faziam rituais satânicos, inclusive utilizando aí essas espadas. Esse material foi apreendido, né, junto ali com computadores, né, livros de registros, armas de fogo, munições, coletes balísticos, né, além ali do sequestro de bens de pelo menos 42 veículos que foram apreendidos aí durante essa mega operação na manhã de hoje aqui em Manaus.
12: Eu tenho certeza que vai ter desdobramento, porque a cada hora que passa a gente fica sabendo de detalhes mais sórdidos, mais absurdos a respeito desse caso, dessas duas organizações muito bem organizadas, criminosas de agiotagem que trabalhavam aqui, né? Que agiam aqui no estado do Amazonas, aqui em Manaus, né?
8: Exato, Karine, né? A gente tá falando aí de pelo menos 40 vítimas que já foram identificadas até o momento, que tiveram aí, né, o prejuízo de mais de 24 milhões de reais, mas a Polícia Civil do Amazonas, em conjunto com a Polícia Civil desses outros três estados, segue aí com essas investigações e não descarta a possibilidade aí de novas vítimas surgirem nos próximos dias.
12: Sem dúvida alguma, segue acompanhando pra gente essas informações, é um desdobramento desse caso absurdo. Muito obrigada pelas informações, Nathalie Moraes.
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2: Já que a gente está falando de caso absurdo, né? Vamos continuar mais um pouquinho, porque tem atualização sobre aquele caso do ex-professor de jiu-jitsu e também policial civil Melk Galvão. Ele foi preso preventivamente em Manaus sob graves acusações de crimes sexuais, incluindo estupro de vulnerável e importunação sexual contra alunas menores de idade.
12: Esse caso chamou atenção, inclusive, em todo o país, não é, Kenneth? A gente trouxe aqui no 18 horas. Agora, escuta, subiu para 11 o número de vítimas com inquérito aberto nesse caso. Segundo os relatos investigados, as denúncias envolvem abuso sexual, ameaças, chantagem e abuso psicológico contra vítimas que tinham entre 12 e 17 anos quando os crimes foram cometidos. O repórter André Meirelles traz pra gente mais detalhes a respeito dessa atualização. Boa noite, André. É aquela história, né? Quanto mais a gente fica sabendo, esse caso vai piorando. Boa noite.
6: Agora são 11 vítimas com inquérito aberto contra o treinador Melquisedec Galvão. Muito boa noite, Karine, Kennedson, a todos que nos acompanham. Olha, essa informação ela foi divulgada pela deputada estadual Alessandra Campelo durante um ato público contra o abuso sexual no esporte que foi realizado nesse domingo em Manaus. A deputada Alessandra Campelo falou sobre o aumento no número de denúncias e a importância das investigações.
13: Para a gente saber que não é pouca coisa, só do Melk Galvão nós já temos 11 vítimas com inquérito aberto. 11. Porque ele está preso. Como ele está preso, as pessoas têm coragem de falar. Mas tem outros depoimentos de outras garotas, de outros professores, mestres, enfim, que se diziam mestres, eram abusadores. Há também em outras modalidades, está aparecendo uma quantidade enorme de pessoas.
6: E o processo segue em segredo de justiça e o treinador Melk Galvão continua preso temporariamente enquanto as investigações avançam. A polícia pede que possíveis novas vítimas ou testemunhas procurem a delegacia especializada para registrar denúncias e ajudar nas investigações. Isso porque agora crimes sexuais contra crianças e adolescentes podem ter penas mais duras no Brasil. A Câmara dos Deputados aprovou um projeto que aumenta a punição para crimes previstos no ECA e passa a tratar esses casos como crimes hediondos. O texto endurece as penas para quem produz, guarda, compartilha ou vende material de violência sexual infantil, inclusive conteúdos feitos com inteligência artificial e deepfake. Em alguns casos, as penas podem chegar a 10 anos de prisão. O projeto também aumenta a punição para quem usa redes sociais, jogos online ou perfis falsos para aliciar crianças e adolescentes. O uso de tecnologias para esconder identidade na internet também passa a ser agravante. Outro ponto é que criminosos vão poder ser obrigados a ressarcir o SUS pelos gastos com o tratamento das vítimas. Agora o texto segue para análise do Senado. Volto com vocês.
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2: E a convocação do Neymar, Karine, para a Copa do Mundo rendeu o que falar, né, gente?
12: Rapaz, muita polêmica, hein? Virou até assunto de divisão política, gente. Conseguem dividir política até na convocação do Neymar.
2: Pois minha rapaz, gente. Vamos pular essa parte aí, vamos pular essa parte, porque olha só, gente, não foi só no noticiário esportivo que Neymar acabou movimentando, mas também a paixão de muitos torcedores por aqueles álbuns de figurinhas. Você lembra, Karine, na época que a gente comprava ali a figurinha e a colecionava? Batia com os amigos na escola,
12: trocando figurinha repetida, ia brincar de bafo na hora do recreio, e tinha toda uma sensação da gente tentar fechar o álbum. A maioria das vezes eu não conseguia fechar meu álbum.
2: Eu acho que isso que era graça, né? Porque a gente trocava, tinha toda essa interação, e aí você acabava ali compartilhando com os amigos aquele resultado que você teve. Só que teve um detalhe nessa edição agora desses álbuns de figurinha, porque alguns convocados, eles ficaram de fora do álbum oficial. Como é que pode isso, Karine?
12: Gente, eu nunca vi isso. Eu não lembro de ter existido tanta gente que ficou de fora, né? Agora a Panini vai precisar atualizar essa história, porque em nota, a empresa confirmou que vai lançar um pacote de atualização com novas figurinhas, mas não deu aí maiores detalhes, tá? O fato é que Neymar, Igor Thiago, o Rayan, o Bremer, o Hendrick e outros 8 jogadores ficaram de fora do álbum, gente, praticamente a convocação inteira. Como é que pode errar tanto?
2: Pois é, gente. Por outro lado, ali o Estevão, o Bento, o João Pedro, o Éder Militão, o Rodrigo, eles estavam inicialmente entre as figurinhas, só que eles não foram selecionados pelo técnico. Só que, mesmo sem detalhes ali sobre essas substituições, alguns dos convocados eles devem ficar de fora desse álbum da Copa. Pois é, isso aí. E é isso porque cada seleção ela tem um espaço de apenas 20 figurinhas. Uma com escudo, outra ali com a equipe e 18 jogadores, mas muita gente já vai fazer um gato aí pra tentar colocar esses jogadores.
12: Coloca do lado, coloca em cima, tenta
2: imprimir um adesivo ali, eu acho que a galera vai começar a imprimir.
12: O negócio é completar o álbum, sim, né? Eu acho. Bom, apesar de tudo, aqui em Manaus, fãs da seleção estão em busca do álbum oficial e das figurinhas. Era aquele clima aí que lembra essa, né, essa recordação bacana da gente da infância.
2: Nostálgica, né?
12: Nostálgica, exatamente. Vanessa Lima fala mais sobre a expectativa dos torcedores e a repercussão aí da volta do Neymar para a seleção brasileira. Boa noite, Vanessa.
7: Pois é, galera, a febre das figurinhas da Copa voltou com força no Brasil. O grupo editorial Panini anunciou que vai atualizar o álbum oficial da Copa do Mundo de 2026, depois da convocação feita pelo técnico Carlo Ancelotti. Isso porque alguns jogadores que estavam no álbum não foram chamados, enquanto outros convocados nem tinham figurinha. Entre os novos nomes que devem aparecer estão Neymar, Endrick, Bremer, Igor Thiago e Ryan. Já atletas como Rodrigo, Éder Militão, João Pedro e Estevão, que estavam no álbum original, ficaram de fora da lista final da seleção. No álbum, são apenas 20 posições, sendo uma para escudo, outra para foto do time e só 18 para jogadores. Como as seleções convocam 26 atletas, inevitavelmente alguns vão ficar de fora. Inclusive, essa paixão de colecionador também está movimentando a economia do país, especialmente nas bancas de jornal, onde alguns vendedores chegam a faturar até 10 mil por dia com a venda de álbuns e figurinhas. O proprietário de banca de revista, Emerson Maia, comenta que essa movimentação das novas figurinhas dos jogadores favorece as vendas.
14: A gente teve um índice muito alto de figurinhas de jogadores que não foram convocados e estão no álbum. Então, historicamente, a Panini faz, no mês de junho, um kit que vem todas essas figuras e é vendido separadamente.
7: O custo do colecionador também cresceu, já que cada pacote de figurinhas está sendo vendido a R$ 7,00 e vem com 7 figurinhas. Para completar o álbum sem repetições, seriam necessários pelo menos 140 pacotes, passando de R$ 980,00. O álbum tradicional sai por cerca de R$ 24,90, enquanto versões especiais podem ultrapassar os R$ 300,00. Hoje, além das tradicionais bancas de jornal, o álbum da Copa também pode ser encontrado em livrarias, mercados, farmácias, aplicativos e até em combos promocionais de fast food. E mesmo com tantas opções modernas, a tradição continua firme. A troca de figurinhas repetidas, a busca pela rara e a emoção de completar cada página seguem unindo crianças, jovens e adultos em uma verdadeira paixão nacional, como comenta a colecionadora Maria Alice.
15: Mas eu tô muito feliz porque eu gosto muito de futebol e o álbum pra mim representa um pouco da história, né, do futebol do nosso país, que é meu esporte favorito.
7: O clima já é de Copa nas ruas. Calçadas pintadas, famílias inteiras torcendo juntas. Nesse cenário de festa, a volta do jogador Neymar à seleção brasileira aumentou ainda mais a empolgação. Após 3 anos afastado por lesões, o craque retorna para disputar sua 4ª Copa, animando os torcedores e movimentando a mídia. Assim, entre figurinhas, ruas coloridas e a volta do ídolo nacional, a Copa de 2026 já mostra que mais do que um torneio, é um momento que une o Brasil em esperança e paixão. Volto com vocês.
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12: Agora em Manaus, 6:29. Vamos para o bloco de política do 18 horas com Kennedson Paes e Nathaly Moraes. Nathaly, boa noite mais uma vez. E saiu nova pesquisa, divulgada hoje, de intenções de voto para o governo do estado do Amazonas e coloca o senador Omar Aziz na preferência desses eleitores, desses pesquisados, com 31% das intenções de voto. Só que a pesquisa também traz uma disputa acirrada entre os principais nomes dessa corrida. Maria do Carmo, Roberto Cidade e Davi Almeida aparecendo muito próximos, não é isso? Boa noite mais uma vez.
16: Boa noite, Karime, Kennedson e a todos os ouvintes que continuam nos acompanhando aqui no programa 18 horas. Como você já adiantou, Karime, senador Omar Aziz, pré-candidato ao governo do Amazonas, tem pelo menos aí 31% das intenções de voto para governador nas eleições deste ano, segundo a pesquisa Action, divulgada na manhã desta quarta-feira. Aí logo em seguida aparecem ali Maria do Carmo, Roberto Cidade e Davi Almeida, né? Eles estariam ali empatados tecnicamente com 21, 20 e 17% das intenções de voto. Os eleitores, inclusive, também declararam que a intenção de voto em branco ou anular o voto
8: representam pelo menos 5% desses entrevistados. Essa pesquisa, Karime, o legal, né, o diferencial dela, a gente pode trazer assim, que além de Manaus, ela ouviu, eles passaram aí por pelo menos 15 municípios aqui do Amazonas e entrevistaram mais de 2 mil eleitores, né? E no recorte por localização, Omar Aziz aparece aí com pelo menos 39% das intenções de voto no interior do Amazonas. Ou seja, né, realmente mostrando ali o que a gente já vinha acompanhando em algumas pesquisas anteriores, essa liderança aí do senador Omar Aziz, pré-candidato ao governo do Amazonas. Quem também surpreende, né, o Omar aparece com 39% no interior e 23% em Manaus. Já ali, logo em seguida, aparece Maria do Carmo, com 24% na capital e 19% no interior. Agora, uma surpresa muito grande, ainda que ele ainda não tenha confirmado a sua reeleição, é o governador Roberto Cidade, ele que assumiu o governo do Amazonas há poucos dias. Ele aparece aí, Karime, se as eleições fossem no próximo domingo, com pelo menos 24% das intenções de voto em Manaus e 16% nos municípios do interior. Já o ex-prefeito de Manaus, Davi Almeida, ocupa ali a quarta posição, com pelo menos 19% das intenções de voto na capital e 16% no interior. Outro dado que também chama a atenção, né, ali é que pelo menos 70% desses mais de 2 mil eleitores que foram entrevistados disseram que eles não sabem em quem vão votar.
12: Eita, aí tá difícil, aí são, né, nem indeciso, não tem ideia de quem vai votar.
8: Não conhecem os candidatos, tem muita gente que diz assim, eu não sei, não faço ideia quem são essas pessoas.
12: Gente, vamos pesquisar aí, saber o que cada um nome, cada pessoa dessa fez, o que que faz, quem são essas pessoas. É muito importante, é o voto, nosso voto foi tão difícil de ser conquistado novamente, é tão importante, a gente precisa ter responsabilidade, ter muita cautela nesse ano eleitoral. A gente sempre fala que o estado do Amazonas está hoje com os piores índices na educação, na saúde e segurança pública, a base para a sociedade. Estamos aí saindo de 8 anos de uma gestão que entregou o estado do Amazonas com os piores índices já registrados na história. Então, vamos pensar direitinho quem que a gente vai votar, né? Pra gente conseguir fazer o caminho de volta pro sucesso, digamos assim. Kennison, vamos lá. Na mesma pesquisa, aparece o Davi Almeida, né, ex-prefeito de Manaus, que também concorre pré-candidato ao governo do estado do Amazonas, com alto índice de rejeição.
2: Pois é, Karime Leão, esses dados, eles chamam bastante atenção, né? Que aponta aí o ex-prefeito de Manaus, Davi Almeida, ele que aparece como detentor do maior índice de rejeição entre os principais candidatos. A gente está falando da professora Maria do Carmo, Omar Aziz, Roberto Cidade, esses que são os principais, né, que estão com os nomes já nessa lista de pesquisas. E olha só o que acontece, Davi Almeida, eu separei na imagem 1, você que nos acompanha pelo YouTube vai poder ter acesso a essa imagem. Davi Almeida lidera esse índice de rejeição, segundo a pesquisa Action, com 33%. A professora Maria do Carmo vem logo em seguida com 22%, Omar Aziz fica na terceira colocação com 21% e Roberto Cidade, mais uma vez um ponto que chama a atenção. A Nathalie falou ainda há pouco sobre as intenções de voto e esse empate tríplice, né, essa lista tríplice de empate para o governo do estado do Amazonas, e mais uma vez Cidade, ele aparece entre esses últimos colocados, né, esse último colocado no índice de rejeição, ou seja, ele é o menos rejeitado entre os principais candidatos. Mas a pesquisa também revela um detalhe bastante importante, não pulando agora um pouco sobre esse assunto de rejeição. A gente fala sobre um dado que chama atenção em relação ao ex-prefeito de Manaus, Davi Almeida. Na imagem 2, que você vai ter acesso agora também pelo YouTube, dá pra gente perceber que os mais jovens, eles tendem a votar no ex-prefeito de Manaus, Davi Almeida. Na faixa entre 16 a 24 anos, ele lidera as intenções de voto, chegando a 32%, mostrando ali uma forte presença nesse eleitorado jovem e urbano. Em relação às demais idades, falando ali de 25 anos até 60 anos, quem lidera essa estimativa de intenções de voto é o senador Omar Aziz, chegando até 37% das intenções de voto. Esse dado reflete reforça a consolidação do senador Marazis entre seu eleitorado mais experiente e tradicional da política amazonense. Agora a gente vai pular para a imagem 3, que a gente tem aqui o índice em relação à posição dos eleitores quando eles foram questionados em quem eles não votariam de jeito nenhum. E mais uma vez tivemos um número negativo em relação ao ex-prefeito de Manaus, Davi Almeida, que foi despontado nessa pesquisa com 31%. A professora Maria do Carmo ficou na segunda colocação com 24%, Omar Aziz com 18% e Roberto Cidade com 15%. O que chama a atenção desses números negativos, Karim, é que quando esse eleitor ele diz que não votaria de jeito nenhum, com certeza seja um dado chocante. Só que apesar dessa rejeição em alta, a gente tem nessa disputa algo muito pareado, muito próximo entre os candidatos. Ainda há pouco a gente ouviu a Nathalie falar 21%, 20%, 17%, ou seja, é uma diferença muito pequena e que está muito dentro da margem de erro, que é de 2,2% percentuais para mais ou para menos. Então, de fato, esses números eles chamam bastante atenção. É necessário fazer um trabalho para poder tentar contornar essa realidade, mas infelizmente esses são os dados apresentados pela pesquisa, que foi inclusive registrado no TSE, de número 05601/2026. Karime.
12: Nathalie, vamos lá, Nathalie. Dois deputados federais do Amazonas, o Alberto Neto e o Fausto Júnior, gente, eles assinaram aí emenda que propõe adiar só para 2036 o fim da escala 6x1. Foram eles e mais uns tantos, que é bom a gente pesquisar para ver como é que está a representatividade do Brasil. Mas aqui no estado do Amazonas, quem votou contra o fim da escala 6x1 foram eles, Alberto Neto e Fausto Júnior.
8: Exatamente, né? Os deputados, né, Alberto Neto do PL e Fausto Júnior do União Brasil, assinaram aí a emenda que propõe adiar somente para o ano de 2036 o fim da escala de trabalho 6x1, modelo, né, em que o trabalhador atua 6 dias consecutivos e folga ali apenas um. Essa proposta foi apresentada pelo deputado Tião Medeiros, do PP do Paraná, né? E já reúne pelo menos aí o apoio de 174 deputados de todo o Brasil. Ao todo, 27 dos 91 parlamentares da bancada da Amazônia apoiam aí essa proposta, né? As propostas de emenda e constituição que tratam da redução da jornada de trabalho estão ali em uma análise da Comissão Especial da Câmara de Deputados e receberam aí pelo menos 2 emendas. Essas matérias, elas foram apresentadas já, mas as PECs que propõem a redução da carga de horário, a carga semanal aí de 44 para 36 horas, ainda está em discussão, né, em toda a cadeia nacional, a gente pode dizer assim. E aí, por meio de nota, o deputado Fausto Júnior tentou justificar aí por que que ele vota nesse adiamento. A nota diz o seguinte, que ele assinou a emenda para ser favorável para o fim da escala 6x1, mas defende que essa mudança aconteça aí de forma gradual. Ele disse que o apoio às emendas foi justamente para garantir um debate mais democrático. Ele acha que isso não deve ser resolvido no calor do momento, né? Especialmente em estados como o Amazonas. Ele quis justificar os desafios logísticos da nossa região e ele inclusive, né, finalizou ali querendo fazer vaselina, sabe? Assim, aquela coisa, dizendo que a gente precisa valorizar o trabalhador sem comprometer a geração de empregos, mas a verdade é que eles votaram aí por esse adiamento.
2: E só para complementar essa informação, o presidente da Câmara dos Deputados, o deputado Hugo Mota, ele afirmou que vai votar nessa próxima semana agora essa proposta de emenda à Constituição que vai reduzir essa jornada de trabalho. O que o Hugo Mota disse é que essa comissão, ela já vai ser votada, esse texto já vai ser votado na semana que vem. Essa proposta, ela deve seguir direto para o plenário. Hugo Mota ainda disse que vai se reunir com o relator dessa PEC da comissão, o deputado Léo Prates, até o fim da semana para poder detalhar os pontos do parecer. Ou seja, semana que vem vai ser votado esse texto, viu?
12: Então vamos aguardar, vamos acompanhar. Kennedson, e no meio das polêmicas envolvendo o ex-presidente Jair Bolsonaro, o senador Flávio Bolsonaro, a história do banqueiro Siqueiro. A história do filme da vida, a biografia do ex-presidente Jair Bolsonaro. Bom, vamos lá. O Flávio Bolsonaro achou que seria um momento ideal para liberar e para disparar aí o trailer do filme que é pivô desse escândalo, dessa confusão que fez, inclusive, ele despencar nas pesquisas de intenção de voto para a presidência da República. Que salada.
2: Pois é, talvez o objetivo agora inicial de Flávio Bolsonaro seja tentar salvar o vídeo, salvar o filme. Mas é possível que nessa tentativa de salvar o filme, de tanta homenagem, momento tão ideal que ele escolheu para que isso acontecesse, né? Talvez fosse naquela intenção de que quando a população brasileira ou até a população internacional assistisse esse documentário, tendesse a votar mais em alguém indicado por Bolsonaro. Mas a questão é que esse tiro saiu pela culatra e muita gente já está começando a ficar preocupada, principalmente dentro do próprio Partido Liberal. Nos bastidores, o clima dentro do PL, ele já é de muita preocupação. O Flávio Bolsonaro, ele confirmou que visitou o Vorcaro, foi uma questão que pegou muito naquela época que o Vorcaro estava sendo monitorado por tornozeleira eletrônica, admitiu que pediu esses recursos milionários, e aí a questão é que ficou muito ruim. Nessa última pesquisa, a gente conseguiu perceber a perda de pelo menos 6 pontos percentuais, e mesmo tentando justificar que esse dinheiro ele seria para esse projeto cultural privado, o caso começou a gerar esse desgaste político. O CEO da Atlas Intel, esse que fez essa pesquisa recentemente, ele chegou a afirmar que nomes como Ronaldo Caiado, Romeu Zema, eles poderiam, nesse cenário agora, devido a essa condição de Flávio Bolsonaro, ter mais chances eleitorais contra os próprios principais concorrentes, né, que são o Lula e até o próprio Flávio Bolsonaro. Outro ponto que também acendeu o alerta no PL foi o fato de que muitos eleitores terem migrado diretamente para esses grupos mais indecisos, ou seja, aquele grupo que estava meio indeciso na pesquisa tendeu a voltar nessa terceira via, Romeu Zema, Ronaldo Caiado, sem apoiar outro candidato específico. E a questão é que Flávio, apesar de estar tentando reagir, ele foi agora recentemente à Faria Lima, lá em São Paulo, para poder ter algumas reuniões com os empresários, representantes, para poder tentar reduzir esse desgaste, reforçar a imagem de pré-candidato do mercado. Mas a questão é que até o próprio Valdemar Costa Neto demonstrou essa insegurança. E hoje à tarde ele acabou fazendo uma divulgação negativa, que ele estivesse ali avaliando esses danos causados por esse grande escândalo, mas ele negou qualquer discussão sobre substituir Flávio Bolsonaro. Mas internamente,

0: esse lançamento do filme
1: foi péssimo
0: e com certeza só aumenta mais a insegurança e a sensação de que está ligado a um dinheiro sujo e que com certeza ele não é aquele nome que demonstrava ser, pelo menos para o eleitor.
1: Gente, pior escândalo financeiro do país, né? Só isso. Mas vamos lá. Muitíssimo obrigada. Bloco de Política com Nathalie Moraes e Kennedson Paz.
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3: Eu, Vanessa Lima, trago os detalhes sobre a liberação de mais de 8 milhões do governo federal destinados a ações emergenciais para enfrentar a cheia no Amazonas e apoiar a recuperação de Manaus. Esse é o nosso assunto em instantes.
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1: Vamos voltar a conversar com o repórter André Meirelles para saber como é que está o movimento do trânsito em Manaus, agora às 6 horas e 44 minutos. Boa noite, André.
4: O congestionamento quilométrico está complicando o trânsito aqui na Zona Oeste de Manaus. Karim, Kenderson, a todos os ouvintes, muito boa noite mais uma vez. Olha só, a Avenida São Jorge, no sentido bairro, apresenta congestionamento quilométrico nesse momento, com motoristas enfrentando muita lentidão. E pela Avenida Brasil, também no sentido bairro, o trânsito segue quilométrico e quem passa pelas proximidades do Conjunto Aruanã já começa a sentir a retenção e o fluxo lento. E na Avenida Coronel Teixeira, o cenário é de trânsito carregado e concorrido com muitos veículos na via. A orientação é aquela, né? Ter paciência, se possível, buscar rotas alternativas para evitar os trechos mais comprometidos, né? E por aqui pela Zona Oeste também já ameaça chover, hein, Karim, Kennedy?
1: Muito obrigada pelas informações, André Meirelles.
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0: E vamos saber como é que vai ficar a previsão do tempo, né? O André já deu uma adiantada, mas conta aí, Vanessa.
3: Muito boa noite a todos que acompanham a previsão do tempo aqui com a gente no 18 horas. Nossa quarta-feira foi marcada por pancadas de chuva durante todo o dia na capital amazonense. A previsão para a noite de hoje aponta céu fechado e chuva intensa com 82% de chance de precipitações. E agora vamos falar sobre o clima de amanhã, 21 de maio, quinta-feira, segundo o Clima Tempo. A quinta começa com chuva forte logo cedo, mas no período da tarde o sol até tenta aparecer entre nuvens, para trazer aquela sensação de ar pesado e abafamento por causa da alta umidade. Já à noite, a chuva volta, mas dessa vez com intensidade moderada. O resumo do termômetro. A temperatura nessa quinta varia entre mínima de 24 e máxima de 28 graus. E a umidade relativa do ar fica em torno de 80 a 96%.
1: Vanessa segue aqui com a gente para falar sobre a liberação de mais de 8 milhões de reais do governo federal para ações de recuperação de Manaus para medidas emergenciais contra a cheia. Gente, só para a gente ter uma ideia, o Rio Negro se aproximou da cota de inundação aqui em Manaus, e segundo informações do Serviço Geológico Brasileiro, tá? De acordo com o levantamento, o nível do rio chegou a 27 metros e 46 centímetros, apenas 4 centímetros abaixo da cota de inundação, estabelecida em 27 metros e 50 centímetros, isso aqui em Manaus. Ou seja, tem chovido bastante, né? E o governo federal liberou mais de 8 milhões de reais para ações.
3: Isso mesmo, Karim. O Ministério da Integração e do Desenvolvimento Regional autorizou esse repasse de mais de 8 milhões para ações de recuperação aqui em Manaus. Esse recurso foi liberado por meio da Defesa Civil Nacional e o processo funcionou mais ou menos assim. Quando uma cidade sofre com desastres naturais, a prefeitura envia um plano de trabalho para o governo e, depois da análise técnica da Defesa Civil desse plano, os valores são aprovados e publicados no Diário Oficial da União, que foi o que aconteceu hoje. E esses repasses, eles são essenciais para garantir uma resposta rápida e oferecer segurança e dignidade às famílias atingidas. Nos últimos anos, o Amazonas tem enfrentado fortes chuvas, alagamentos e erosões, principalmente nas áreas mais vulneráveis, o que torna essa medida ainda mais urgente e necessária. E além do apoio financeiro, a Defesa Civil Nacional também oferece treinamentos para agentes municipais e estaduais, buscando melhorar a reparação das cidades diante de novos eventos extremos. A preocupação agora é que, com as mudanças climáticas e os eventos cada vez mais intensos, os municípios estejam mais preparados para agir rapidamente e reduzir os impactos na população. Karim Kennedson e ouvintes.
1: Muitíssimo obrigada pelas informações, Vanessa Lima.
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0: E tem novidade sobre o caso policial militar, o Oswaldo Lima da

0: Silva, ele foi preso acusado de estupro durante uma abordagem policial num posto na M010. Dessa vez, a Polícia Civil do Amazonas prendeu o advogado Matheus de Souza Ferreira, suspeito de ameaçar e coagir a jovem vítima do estupro.
1: É um caso que fica cada dia pior também, Kenneth. O advogado Matheus de Souza Ferreira é investigado por tentar intimidar a vítima para que ela desistisse do processo. A polícia afirma que o advogado preso e Camila Fernanda Alves de Almeida, ex-companheira do policial investigado, atraíram a vítima e tentaram intimidá-la. E quem traz mais detalhes a respeito desse caso é o repórter André Meirelles. Boa noite, André.
2: Muito boa noite. Olha, segundo as investigações da Delegacia Especializada em Crimes contra a Mulher, o advogado e Camila Fernanda Alves de Almeida, que é ex-companheira do policial, teriam atraído a jovem e tentado pressão para que ela mudasse o depoimento. Camila é considerada foragida e está sendo procurada pela polícia. A delegada Patrícia Leão disse que uma mulher se passou por integrante da Procuradoria da Mulher da Assembleia Legislativa do Amazonas para convencer Tainara a entrar em um veículo. A polícia aponta que durante o trajeto, a vítima passou a ser ameaçada e coagida para beneficiar o policial investigado.
3: Entrou a Camila Fernanda Alves de Almeida, que é a ex-companheira do abusador, né, de quem praticou o crime sexual contra essa vítima. Lá, essa mulher passou a ameaçar, a intimidar, a coagir, a fazer com que a vítima mudasse seu depoimento para beneficiar seu ex-companheiro. Então, diante de toda a gravidade dessa situação, nós representamos pela prisão preventiva desses agressores. Nesse momento, nós pedimos apoio da população para que denuncie, né, para que nos informe onde nós podemos encontrar Camila Fernanda Alves de Almeida.
2: A Polícia Civil informou que o advogado se apresentou espontaneamente na delegacia na noite de segunda-feira, teve a prisão cumprida e passou por audiência de custódia nessa terça-feira, quando a justiça decidiu manter a prisão. Os investigados podem responder por organização criminosa, ameaça, coação no curso do processo, falsa identidade, sequestro e cárcere privado. Em nota, a Ordem dos Advogados do Brasil no Amazonas informou que ainda não foi oficialmente comunicado sobre a prisão do advogado Matheus de Souza Pereira. A entidade afirmou que, depois do acesso formal, as informações do caso vai apurar os fatos e adotar as medidas necessárias dentro das atribuições institucionais. Agora, a defesa do tenente Oswaldo Lima da Silva negou as acusações e afirmou que existem contradições nos depoimentos da vítima e de testemunhas. Os advogados também destacaram que o policial se apresentou espontaneamente à delegacia e autorizou a coleta de DNA e que, segundo a defesa, demonstraria confiança na inocência dele. A Polícia Militar do Amazonas informou que o tenente segue preso no núcleo prisional da corporação por determinação da justiça. A Polícia Militar também confirmou que foi aberto um inquérito policial militar para acompanhar as investigações conduzidas pela Polícia Civil sobre o caso. Volto com vocês.
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0: Vamos agora de indicadores econômicos. O dólar fechou em queda de 0,79%, segue cotado aos R$ 5. O euro fechou em queda de 0,57% aos R$ 5,81. O Bitcoin fechou em queda de 0,25% aos R$ 387.117.
1: E o Bovespa fechou em alta de 2,17% aos 178.062 pontos. E dados do Diese mostram que o Norte teve o pior desempenho do país nas negociações salariais acima da inflação entre janeiro e abril desse ano. Aqui o trabalhador continua sentindo no bolso o peso da desigualdade. Quem traz pra gente os detalhes é o Diné Araújo.
5: E enquanto o preço da comida, do gás e da passagem continua pesando no bolso do trabalhador, a região norte segue ficando para trás nas negociações salariais. O norte do Brasil começou 2026 com o pior desempenho nas negociações salariais acima da inflação. Os dados são do Diese e mostram que, enquanto outras regiões conseguiram ganhos maiores, o trabalhador nortista e amazônida continua lutando para fazer o salário acompanhar o custo de vida. Entre janeiro e abril, o norte teve o menor índice de aumentos reais do Brasil. O valor médio dos pisos salariais no período de janeiro a abril de 2026 foi de R$ 1.867. Já o valor mediano ficou em R$ 1.736. Entre os setores econômicos, o maior piso médio de 2026 foi encontrado na área de serviços, ao valor de R$ 1.912, enquanto o maior piso mediano ocorreu no setor rural, a R$ 1.850. Na prática, isso significa que muita gente até recebe reajuste, mas continua sem poder de compra. O estudo também mostra que o Centro-Oeste lidera as negociações, enquanto o Norte segue no fim da fila. E aí fica a pergunta: como o trabalhador vai conseguir fechar as contas se o salário sobe devagar e os preços disparam todo mês? Odinei Araújo para o 18 horas.
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1: E muita gente não imagina, mas um pequeno gesto pode fazer toda a diferença na vida de bebês que lutam pela sobrevivência nas unidades de terapia intensiva neonatais. O Dia Nacional de Doação de Leite Humano, comemorado dia 19 de maio, reforça justamente a importância desse ato de solidariedade.
0: E em Manaus, Karim, os bancos de leite humano e postos de coleta recebem doações que ajudam a alimentar principalmente bebês prematuros ou recém-nascidos internados, que dependem desse alimento para poder se desenvolver de forma sustentável, saudável, né?
1: Sem dúvida, saudável mesmo. É muito importante o leite materno. E quem traz para a gente mais detalhes a respeito do assunto é a repórter Vanessa Lima. Então, Vanessa, como um gesto que leva apenas alguns minutos, como é que esse gesto pode mudar, salvar vidas e dar uma nova chance a esses bebês que enfrentam os primeiros dias de vida numa UTI?
6: Boa noite a todos. É justamente aí que está a grande força da doação de leite. Um gesto que pode representar a diferença entre a recuperação e o agravamento do quadro de um bebê prematuro em uma UTI neonatal. Isso porque muitos desses recém-nascidos estão com o sistema imunológico ainda muito frágil e sem condições de receber outros tipos de alimentação. Então, o leite humano acaba funcionando quase como um verdadeiro remédio natural. Em Manaus, maternidades e bancos de leite estão intensificando a mobilização para conscientizar mais mulheres sobre a importância da doação, buscando reforçar os estoques justamente nesse período em que muitas unidades enfrentam queda nas contribuições. Como destaca a enfermeira Ana Hilda, essas ações são essenciais para garantir que mais crianças recebam o leite necessário para sobreviver e se desenvolver com saúde.
7: Porque ainda estamos no meio do mês, né? Do meio do ano ainda, mas as doações, a gente precisa procurar todos os dias, dentro das enfermarias, nas divulgações. E as doações de leite, elas são importantes, porque elas beneficiam os bebês que estão na UTI, prematuros, de baixo peso, eles que recebem esse leite, que são doados por essas mulheres que estão amamentando de forma exclusiva. E aquele leite que está excedendo, ela pode fazer essa doação. O que ela pode fazer? Ligar para os bancos de leite, nós vamos na casa, na residência da paciente, fazemos as orientações de como fazer a retirada, conservação desse leite e passamos, agendamos uma nova visita para fazer a busca desse leite.
6: E não precisa ser uma grande quantidade. Segundo o Ministério da Saúde, apenas 1 litro de leite humano pode alimentar até 10 recém-nascidos por dia. Dependendo do peso do bebê prematuro, apenas 1 ml já ajuda na nutrição durante uma refeição. O leite materno ajuda no ganho de peso, protege contra infecções graves, reduz riscos de complicações intestinais e ainda contribui para o desenvolvimento saudável do bebê. E o processo de doação é mais simples do que muita gente pensa. A mãe pode retirar o leite em casa, seguindo os cuidados de higiene e armazenamento orientados pelos bancos de leite. Depois, esse leite passa por um rigoroso controle de qualidade, incluindo seleção, pasteurização e análise laboratorial, antes de chegar aos bebês que mais precisam. O Brasil, inclusive, é referência mundial quando o assunto é banco de leite humano. O país possui a maior e mais complexa rede de bancos de leite leite do mundo, com centenas de unidades e postos de coleta espalhados pelo território nacional. Só em um único ano, mais de 200 mil bebês foram beneficiados por essa corrente de solidariedade. Então, essa campanha reforça uma mensagem poderosa. Doar leite humano é doar vida e esperança para milhares de famílias todos os dias. Volto com vocês.
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0: Karime, quarta-feira vai ser de muita pressão hoje, gente. Lá no Caldeirão, lotado. E aí com cara de decisão entre os gigantes brasileiros na Libertadores. O Flamengo chega embalado, líder do grupo com 7 pontos, mas sabe que terá pela frente um dos jogos mais duros dessa fase de grupos contra o Estudiantes, lá na Argentina. E tem muita gente querendo cegar a gente, né, Karime?
1: Ah, mas só existem dois times, né, gente? Flamenguista e antiflamenguista, isso a gente já sabe, não tem problema. Vamos lá, do outro lado, Kennedson, o Palmeiras tenta manter a força e a regularidade que marcam o trabalho de Abel Ferreira diante do Cerro Porteño num confronto direto pela liderança do Grupo F.
0: E fechando a noite de Libertadores, tem o Red Bull Bragantino que encara um dos maiores testes possíveis no continente, enfrentar o River Plate em Buenos Aires. O time paulista, ele começa a rodada fora da zona de classificação e precisa somar pontos contra o líder do Grupo H, que tem 10 pontos e uma das camisas mais pesadas, com certeza, da América do Sul.
1: Gente, escuta essa, depois de 24 anos, o futebol da região norte volta a respirar tradição, com o retorno da Copa Norte ao calendário da CBF. Uma competição que marcou gerações, revelou clubes históricos e carregou rivalidades fortíssimas, está de volta repaginada. Agora com 4 grupos e a participação de equipes do norte, centro-oeste e também do Espírito Santo. Mas o que uma taça, o torneio representam visibilidade no calendário e oportunidade para clubes que lutam por mais espaço no cenário nacional.
0: E uma das notícias que mais movimentou o futebol amazonense nesses últimos dias foi a saída do técnico Thiago Gomes do Nacional às vésperas da final da Copa Verde, gente. Anunciado pela Confiança, o treinador, ele explicou ali que recebeu o convite para participar de um projeto de longo prazo ligado à nova estrutura de SAF, um modelo que vem transformando o futebol brasileiro. A decisão, ela dividiu opiniões, é claro, entre os torcedores, né? Ninguém gostou dessa situação. E agora, principalmente nesse momento de saída, Karime.
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1: E vamos voltar a conversar com o repórter André Meirelles. André, teve ocorrência de chuva hoje, quarta-feira? Conta pra gente.
8: Olha, a forte chuva que atingiu Manaus nesta quarta-feira provocou uma série de transtornos em diversas áreas aqui da capital. Até as 5 da tarde, a prefeitura registrou 38 ocorrências relacionadas ao mau tempo em diversas zonas aqui da. As principais ocorrências estão 13 alagamentos, sendo a maior parte registrada na zona norte da capital. Também foram contabilizados bueiros estourados, deslizamento de terras, erosões, desabamento e riscos de desabamento em vários bairros aqui de Manaus. Segundo dados do Centro Nacional de Monitoramento e Alerta de Desastres Naturais, o bairro Cidade de Deus foi o que mais registrou chuva nas últimas 24 horas, com aquele mais de 42 milímetros. Considerar aí chuva forte, né? Chuva normal vai até os 10 milímetros. Também choveu forte nas regiões do Puraquequara, Tarumã, Igarapé do Penta e Lago Azul. A prefeitura também orienta que a população evite áreas alagadas, redobre a atenção no trânsito e procure locais seguros em casos de risco. Volto com vocês.
1: André, muito obrigada pela participação e vou agradecer também e ler aqui uma participação, gente, do Jefferson Souza. Amo essa equipe de jornalismo, meu compromisso diário escutar a Mix ou 18 horas. Parabéns à equipe, por mais profissionais assim como vocês. O comentário do Jefferson Souza, que acompanha a gente ao vivo pela live do YouTube. Muito obrigada pelo comentário.
0: Aproveitando esse momento também, gente, se você tiver qualquer comentário, manda pra gente no nosso Instagram, a gente vai ler aqui no 18 horas, semana que vem o nosso aniversário, né, Karime?
1: Dia 27, nosso aniversário, se você quiser destacar um momento, uma reportagem, algo que marcou esses anos, a gente tá aqui desde 2019. Então, participa lá, coloca no nosso Instagram que a gente vai colocar no dia 27 aqui.
0: Agora, Manaus, 7 horas e 2 minutos, seguimos direto para o editorial 18 horas.
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1: O Amazonas e sua capital voltaram a figurar e de forma negativa em ranking de qualidade de vida. O Instituto Imazon apontou as cidades brasileiras com a melhor e a pior qualidade de vida em 2026. O Índice de Progresso Social Brasil 2026 revelou quais são as capitais e os estados do Brasil com melhor qualidade de vida. Manaus aparece em 20º e o Amazonas também em 20º lugar. A maioria dos 62 municípios amazonenses receberam notas baixas. O indicador deve ser levado em consideração pelas lideranças políticas do estado e pré-candidatos a cargos eletivos. A pergunta é: como tirar o Amazonas e Manaus da situação em que se encontram nos aspectos sociais de saúde, educação e segurança pública? É preciso discutir democraticamente as prioridades para o uso dos recursos nos orçamentos públicos. E essa discussão deve fazer parte do debate público para as eleições. Se não der para resolver tudo de uma vez, é imprescindível que dê para melhorar. Certamente a qualidade de vida do povo depende dessas decisões e da vontade política de colocá-las em prática.
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1: 18 horas de hoje fica por aqui. Muito obrigada pela sua companhia, pela sua audiência. Um beijo, até amanhã. Boa noite, Kennedson Paes.
0: Boa noite, Karim Leão. Boa noite a todos. Até amanhã.
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20: Mix, boa noite. Eu sou Graciano Rebelo e tá começando mais um Pede no Zap. Manda um áudio pra gente. 11 9 83 40 8000 e pede a sua música.
21: Boa noite, pessoal da Mix. Aqui é a Adriana de Nova Lima. Eu gostaria de pedir a música Mega Treino Bada Bass.
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1: Mix, e continua o pede no zap aqui na Mix. Ó, você manda o áudio pra gente no 11 983 408 mil, e pede a sua música no pede no zap.
2: Alô, Rádio Mix, muito boa noite, aqui é Cláudio Regis, de Governador Valadares, Minas Gerais. Queria ouvir a canção Mess, da cantora Lola Young. É isso aí, Rádio Mix, tamo junto, valeu, obrigado.
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1: Mix, se tá rolando, pede no zap, você não esquece, 11 983 408 mil. Passa o áudio pra gente e pede a sua preferida aqui no pede no zap.
2: Olá, galera Mix, boa noite, tudo bem com vocês? Eu me chamo Alessandra, moro aqui em Teresina, no Piauí, e eu gostaria muito de ouvir Bon Jovi.
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1: Mix, o som do Soulja Boy, finalizando o primeiro bloco do pede no zap de hoje, quarta-feira. Segura na Mix, que já já tem mais pede no zap.
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1: 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Mix, continua o pede no zap aqui na Mix. Ó, você manda um áudio pra gente no 11 98340 8000 e pede a sua música no pede no zap.
12: Boa noite, galera da Rádio Mix, aqui é o Rodrigo Maciel de Cachoeirinha, Rio Grande do Sul. Toca pra gente, Capital Inicial, tudo que vai. Pode crer, valeu, um abraço, tudo de bom.
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2: Mix, tá rolando, pede no zap, você não esquece, 11 983 408 mil. Passa o áudio pra gente e pede a sua preferida aqui no Pede no Zap.
3: Boa noite, Rádio Mix, meu nome é Alan, tenho 35 anos, moro em São Bernardo do Campo, Alvarenga, trabalho com carretos, retirada, e queria ouvir 50 Cent, Justin Timberlake com Rio Technologies. Obrigado, Rádio Mix, tamo junto, curto vocês desde os meus 17 anos de idade.
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1: Mix, se tá rolando, pede no zap. Você não esquece, 11 9 8 3 4 0 8 mil. Passa o áudio pra gente e pede a sua preferida aqui no pede no zap.
2: Boa noite, aqui é Jackson Souza, aquele Pedra Branca do Amapari no Amapá. Gostaria de ouvir Dia de Luta, Dia de Glória, de Charlie Brown Jr.
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1: Mix e o som de Backstreet Boys finalizando o pede no zap de hoje. Quarta-feira, não esquece 11 983 408 mil. Manda sua mensagem de áudio pra gente, pede a tua música que você ouve ela aqui na Mix. E o pede no zap tá de volta amanhã, quinta-feira, não esquece, 7 da manhã.
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12: E aí, grupo? Feriado tá aí, hein? O verdadeiro dia útil. A escola já tá no esquema.